0: Ave Brás, a empresa brasileira de defesa militar. Geraldo Alckmin, que participou das tentativas de negociações com a Casa Branca, criticou a nova taxação anunciada ontem de 12,5% a alguns produtos brasileiros sob a suspeita de falha no combate ao trabalho forçado.
1: Então nós estamos falando em 86 países. Imagine como é descabido isto por trabalho forçado. O Brasil tem trabalho forçado, o Brasil tem uma das legislações mais avançadas do mundo de proteção aos trabalhadores. Estamos votando o fim da 6x1. Então, o Brasil tem uma legislação extremamente avançada. A Europa tem trabalho forçado na Europa. Não faz o menor sentido.
0: Possível aplicação da lei da reciprocidade pelo governo gerou reação de entidades, como da Associação Brasileira da Indústria de Máquinas e Equipamentos. Em nota, a ABMAC disse que não apoia a adoção de medidas de retaliação comercial, nem a aplicação da lei de reciprocidade como resposta às iniciativas adotadas pelos Estados Unidos, e defendeu o diálogo via canais diplomáticos.
2: Nós enviamos também uma carta para o presidente Trump, solicitando que a mesa de negociação pudesse ser mantida e que nessa mesa, tanto nós, industriais brasileiros, como os industriais americanos, pudessem, junto com o governo americano e o governo brasileiro, participar desses entendimentos. O que nós queremos evitar é que o tom eleve de qualquer que seja dos lados.
0: O levantamento da organização independente Global Trade Alert, divulgado pelo jornal Financial Times, mostrou que o Brasil foi o país mais prejudicado pela política tarifária americana. A taxa efetiva aplicada aos produtos brasileiros subiu de 11% para quase 18%, o maior aumento entre os principais parceiros comerciais dos Estados Unidos. Aqui na capital paulista, Lula visitou a sede da Sociedade Brasileira para o Progresso da Ciência, a SBPC. O objetivo do governo é investir na inteligência nacional para que o Brasil dependa cada vez menos de produtos e equipamentos que vêm de fora.
3: E como o Brasil tem um potencial extraordinário, nós temos que nos qualificar para que a gente seja dono do que nós temos no nosso território. O Brasil não será exportador de terras raras, sabe, de minerais críticos e natura, não.
4: Às vésperas da convenção do PL, que vai oficializar a candidatura de Flávio Bolsonaro à presidência da República, a ex-primeira-dama Michele sinalizou uma conciliação com o senador. Mas a presença dela no evento deste sábado é incerta.
5: O detalhe faz toda a diferença.
6: Um mês depois da postagem do vídeo de Michele Bolsonaro expondo as mágoas que tinha com o enteado Flávio, os dois agora parecem ter chegado a um entendimento. E a reaproximação partiu do pré-candidato do PL à presidência.
7: Eu quero mais uma vez me dirigir a Michele. Todos nós reconhecemos o grande trabalho que ela fez no PL Mulher. O momento é difícil para todo mundo. Ninguém é perfeito, eu não sou perfeito e mais uma vez peço desculpas por alguns momentos que causaram desconforto.
6: Poucas horas depois, Michele respondeu também pelas redes sociais.
5: Flávio, eu assisti o seu vídeo e recebi as suas palavras com muita paz. Eu te desculpo. Vamos sentar, vamos conversar, ajustar os detalhes e juntos vamos reunir um grande exército de pessoas de bem para resgatarmos o nosso Brasil.
8: É importante lembrar que a Michele Bolsonaro hoje é um dos principais ativos políticos do campo conservador, né? Ela tem uma forte capacidade de mobilização, ela dialoga com segmentos importantes do eleitorado, né? Principalmente eleitorado feminino, onde o bolsonarismo performa muito mal. Quando ambos demonstram alinhamento, então isso transmite uma mensagem de estabilidade para aliados.
6: A expectativa agora está voltada para este sábado, quando será realizada a Convenção Nacional do PL. O evento em São Paulo vai oficializar a candidatura de Flávio Bolsonaro. A presença de Michele é incerta e o senador, que ainda não definiu o vice na chapa, não deve contar com a presença dos principais políticos do Centrão no palanque. Flávio chegou a se aproximar anteriormente da Federação União PP e do Republicanos para tentar uma coligação, mas as siglas tendem a declarar neutralidade na eleição presidencial.
9: É possível destravar o apoio do Centrão? Sim. Teria que fazer concessões, mas não só concessões, teria que se mostrar viável.
4: O relatório final do CENIPA concluiu que o avião da Voipass, que caiu em Vinhedo, no interior paulista, há 2 anos, não deveria ter decolado nas condições em que estava. O acidente matou 62 pessoas.
10: A própria Voipass admitiu que foi o episódio mais difícil de sua história. No dia 9 de agosto de 2024, o avião modelo ATR-72-500 decolou do aeroporto de Cascavel, no Paraná, com destino ao Aeroporto Internacional de Guarulhos, em São Paulo, e caiu em um condomínio em Vinhedo, no interior paulista. Todas as 62 pessoas a bordo morreram, 58 passageiros e 4 tripulantes. Depois de 2 anos, o Centro de Investigação e Prevenção de Acidentes Aeronáuticos, o CENIPA, divulgou o relatório final. A conclusão é de que o avião nem deveria ter decolado porque apresentava falha no limpador de para-brisa e havia previsão de chuva na rota. Além disso, o sistema de degelo das asas apresentou problemas em voos anteriores da mesma aeronave e havia a possibilidade de gelo no trajeto. Essas panes não foram registradas no diário técnico, o que impediu os reparos. Antes da queda em parafuso, o avião emitiu ao menos 5 tipos de alerta, entre eles de formação de gelo, perda de desempenho, velocidade baixa e risco de stall, que é quando a aeronave perde a sustentação. A investigação apontou que os alertas não foram ignorados por uma única causa, mas por uma combinação de fatores. Segundo o CENIPA, os pilotos conversaram sobre assuntos pessoais durante parte do voo, o que reduziu a atenção. E outro ponto destacado foi a chamada normalização de desvios. Como alguns alertas apareciam com frequência, o grupo de pilotos da empresa teria desenvolvido o hábito de tratar como situações comuns.
11: O que nós podemos afirmar é que essa ocorrência, esse acidente, ele foi um acidente que tem um peso elevadíssimo da parte da cultura organizacional.
10: A Voipass disse que desde o acidente atua de forma transparente, permanece à disposição das autoridades para colaborar com as investigações e que sempre adotou procedimentos de segurança conforme os padrões internacionais. A ANAC, Agência Nacional de Aviação, informou que cassou o certificado de operador aéreo da Voipass em 2025 e que terá 120 dias para receber o relatório e analisar as conclusões e recomendações apontadas pelo CENIPA.
12: Todas as regras de segurança, os regulamentos da aviação, não só do Brasil como do mundo inteiro, a gente fala que eles são escritos com sangue, né? Então, sempre que acontece um novo acidente, são incorporados novos procedimentos, novas regras, para deixar a operação ainda mais segura.
4: Uma nova pesquisa da Datafolha mostra o presidente Lula à frente dos candidatos no primeiro turno e do senador Flávio Bolsonaro num eventual segundo turno.
13: No primeiro turno, Lula aparece com 40% das intenções de voto. Flávio Bolsonaro, pré-candidato do PL, vem atrás com 32%. O ex-governador de Goiás, Ronaldo Caiado, do PSD, tem 4%. O ex-governador de Minas Gerais, Romeu Zema, do Novo, e Renan Santos, do Missão, tem 3% cada. Augusto Cury, 2%. Samara Martins, do União Popular, Cabo Daciolo, do Mobiliza, e Rui Costa Pimenta, do PCO, 1% cada. Hertz Dias, do PSTU, Edmilson Costa, do PCB, e Leonardo Avalanche, do PRTB, não pontuaram. Assim como Joaquim Barbosa, do Democracia Cristã, e Aécio Neves, do PSDB, que desistiram de concorrer. Brancos, nulos e eleitores que não vão votar em ninguém somam 8%. 3% não sabem. Num eventual segundo turno, Lula soma 48% das intenções de voto, contra 43% de Flávio Bolsonaro. O senador é o mais rejeitado dos candidatos, com 48%. Na sequência, vem o presidente, com 46%. A pesquisa foi feita com 2.004 eleitores em 139 cidades, ontem e anteontem. A margem de erro é de 2 pontos percentuais.
4: No próximo bloco, o transporte é o tema de hoje da cobertura especial das eleições 2026. Você vai ver como a má qualidade das rodovias eleva o custo para os caminhoneiros e encarece os produtos para os consumidores. A gente volta já.

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O Jornal da Cultura está de volta com mais uma edição da cobertura especial das eleições deste ano. Todas as sextas estamos discutindo temas que estarão em pauta na campanha e nos planos de governo dos candidatos. Como emissora pública, nossa missão é discutir políticas de Estado e ajudar você, eleitor, a votar em candidatos que tiverem as melhores propostas. Para isso, trazemos para a bancada especialistas que nos ajudam na radiografia dos assuntos e indicam possíveis caminhos para a solução dos problemas. O tema de hoje é transporte, para a gente discutir a dependência dos caminhões nas estradas para movimentar a economia, porque o Brasil explora pouco as redes de rios navegáveis e o aumento do número de passageiros nos aeroportos do país, não acompanhado da oferta de passagens, recebemos o professor titular da Unicamp, Orlando Fontes Lima, coordenador do Laboratório de Aprendizagem em Logística e Transportes, e também o advogado João Santana, sócio da UBI Capital. Quase 3 milhões de quilômetros de estradas atravessam o Brasil, mas pouco mais de 12% são pavimentadas. Uma infraestrutura precária num país onde o transporte sobre rodas é o mais usado. Estradas ruins aumentam o risco de acidentes, elevam o custo para os caminhoneiros e encarecem os produtos para o consumidor.

0: quem atravessa o Brasil sobre rodas, encarar as estradas é um verdadeiro desafio.
1: Você vai desviar do buraco e acaba invadindo a contramão, né? E causar um acidente, quebra-mola, você acaba danificando seu material de trabalho, que é o caminhão, né?
0: O Jair se prepara para ir de São Paulo ao interior da Bahia. Ele calcula de 2 a 3 dias de viagem. O tempo poderia ser menor se as condições ajudassem.
2: Muita buraqueira, muito pedágio, tem lugar que tem pedágio e não resolve.
0: É um país cortado por rodovias. São mais de 2 milhões e 800 mil quilômetros de estradas nos 4 cantos do Brasil. Quase 80% são estradas vicinais ou terciárias. A maioria sem pavimentação. O trânsito é no chão de terra. Mas onde tem asfalto, geralmente falta qualidade. A Confederação Nacional dos Transportes analisou mais de 114 mil quilômetros. Mais de 60% das rodovias brasileiras são consideradas regulares, ruins ou péssimas.
3: Uma estrada boa, ela não pode ter buraco, ela não pode ter trinca, ela não pode ter afundamento. Quando a gente fala de sinalização, são faixas centrais, faixas laterais e placas bem sinalizadas. E geometria da via é se é uma rodovia de pista simples, pista dupla. E aí a necessidade de duplicação de rodovia varia de acordo com o volume de tráfego da rodovia.
0: Todas as regiões do país têm estradas no ranking das piores condições. Na lista das 25 mais precárias, 10 estão no Nordeste, 7 no Norte, 6 na região Sul, 1 no Centro-Oeste e 1 no Sudeste. A logística de transportes do Brasil depende das estradas como poucos países no mundo. Cerca de 2/3 de toda a carga transportada seguem por rodovias. Quando o asfalto está em más condições, o custo aumenta. Uma estrada em condição considerada péssima representa um aumento no custo para o transportador de até 91,5% em relação a uma de excelente qualidade. Para pavimentos em estado ruim, o aumento é de 65,6%. Em condições regulares, 41%. E em bom estado, mas não excelente, o custo é 18,8% maior.
4: Uma estrada mal conservada, com buracos, com pista única, sem acostamento, sem sinalização, tem, além do gasto direto que você causa ao veículo, né, na manutenção, a operação fica muito mais complicada e desgastante para o profissional que está conduzindo o veículo. Tudo aquilo que impacta a operação de transporte rodoviário diretamente vai chegar ao consumidor.
0: As melhores rodovias do país estão concentradas nas regiões Sul e Sudeste. É justamente onde fica a maior parte dos trechos concedidos à iniciativa privada. Das 10 melhores estradas, 9 são concedidas.
5: Infraestrutura de transporte, ou infraestrutura de modo geral, né, ela é desenvolvida em qualquer país do mundo com dinheiro público. O privado entra em bons projetos, projetos que vão retornar o seu capital investido, remunerado e com lucro. Isso acontece com as concessões. Na hora que você concede para a iniciativa privada, você só concede se tiver demanda comprovada, se a modelagem financeira ela couber nas expectativas dos investidores, empreendedores. Senão, ninguém vai entrar para fazer papel filantrópico, que não é o papel do privado.
0: As estradas sob concessão são pouco mais de 31 mil quilômetros. A grande maioria das rodovias continua sob gestão de estados, municípios e União. O pavimento executado com asfalto, mais comum no país, tem vida útil estimada entre 8 e 12 anos. Com manutenção preventiva, pode durar até 30 anos antes de precisar ser totalmente reconstruído. O problema é que grande parte das estradas não recebe manutenção no momento certo. Outra questão é a qualidade. Segundo a CNT, em alguns casos, os problemas aparecem apenas 7 meses após a conclusão da rodovia. Este pesquisador do Departamento de Cidades, Infraestrutura e Meio Ambiente do Instituto de Pesquisas Tecnológicas da USP afirma que o país tem tecnologia de ponta para produzir pavimentos de qualidade. Mas é preciso que os projetos sigam o caminho correto.
6: O que caracteriza a qualidade dessa estrutura, pavimento, são 4 elementos. O projeto adequado, construção de qualidade, controle tecnológico e materiais de qualidade. Se eu tiver, por exemplo, um projeto que tem uma espessura de camada X e eu construir com uma espessura X menos 1, vai ter problema, vai durar menos. Então tudo isso tem que ser levado em consideração.
0: Só para recuperar a infraestrutura existente, a CNT estima que seriam necessários mais de 100 bilhões de reais, sendo 67 bilhões apenas para obras emergenciais. Cenário que representa um grande desafio para o país.
3: O orçamento da União para se investir em rodovias é em torno de 10 a 12 bilhões de reais por ano. É insuficiente à nossa necessidade. Acho que a CNT defende a complementariedade entre o investimento público e privado, porque nós sabemos que somente o investimento público não é capaz de fazer expansão e manutenção da rodovia.
4: A saída, você tem que ter um plano de Estado, né? Você não pode conduzir o país a cada 4 anos de mandato.
5: Planejamento de transporte para que ele seja seguido, né? E haja leis, não haja mudanças a bel prazer de governantes. Quer dizer, então, enquanto nós não tivermos isso, nós vamos pelejar e vamos sempre continuar com esses problemas.
7: Boa noite, Orlando.
8: Boa noite.
7: Boa noite, João.
9: Boa noite.
7: João, o Brasil escolheu nas últimas décadas o caminho das concessões, da privatização. As primeiras concessões federais tiveram muitos problemas. A questão da modelagem foi resolvida? E eu emendo uma outra pergunta. Como resolver a situação das pistas que são menos atraentes para a iniciativa privada?
9: Bom, primeiro, é fato. E nós estamos aprendendo, mas felizmente estamos aprendendo, temos que ser otimistas também, na prática, né? Mas a modelagem de concessões federais, em particular as primeiras que fizeram, foram muito ruins, que vieram com a ideia da questão da tarifa, certo? Ser mais barata e você não olhar a questão da necessidade do investimento. Porque, como disse um dos entrevistados, o privado não vai colocar os recursos de investimento se ele não tiver retorno do seu capital. As modelagens melhoraram muito hoje. Então se busca menos a receber a outorga e mais efetivamente fazer o serviço, entregar aquele bem, aquela solução para a sociedade. Aí o governo do estado de São Paulo é um exemplo de modelagem. Certo? Por que as rodovias aqui em São Paulo são muito melhores? Em primeiro lugar, porque a modelagem foi bem feita, certo? E a participação do estado existiu. Porque não vamos nos iludir também, você não consegue resolver toda a questão de transporte e inclusive a melhor adequação do modal de transporte, você reduzir essa dependência crônica que a gente tem com o rodoviário e passar a utilizar outros modais, como ferroviário, aquaviário e mesmo aéreo, sem você fazer investimentos. E esse investimento tem que ser do Estado. Então, a primeira questão, como eu sei que a gente está aqui falando e pensando em programas para as futuras eleições, a primeira questão que a gente tem que perguntar para os candidatos é o seguinte: da onde virá o dinheiro? Porque o Estado não pode se ausentar da colocação de dinheiro de investimento em infraestrutura e particularmente no modal rodoviário.
7: E aí, Orlando, tem uma questão que sempre aparece, já foi citada inclusive no nosso chat aqui, né? Alguém comentou, comentem dos pedágios caríssimos, é o custo a se pagar?
8: Então, essa é uma questão de escolha, como o João colocou mesmo. O Estado, ele tem que intervir para até definir a questão da política pública de como ele quer o país. A gente carrega um ônus que é, como está na reportagem mesmo, 2/3 de toda a movimentação de mercadorias do Brasil está em cima de modal rodoviário. Se ele tivesse no ferroviário, no hidroviário, a gente vai conversar um pouquinho mais para frente, isso seria diferente. Nós temos que resolver essa questão, é o seguinte, o Estado de São Paulo tem a melhor infraestrutura de transportes rodoviário do Brasil, sem dúvida, talvez da América Latina, mas tem os pedágios mais caros do país. Então, é uma escolha que o país tem que ir fazendo. Nos espaços, nas rodovias que permitam essa remuneração, É factível você instalar rodovias de primeiro mundo, mas o Brasil é muito diverso. Então, em outras regiões, é muito difícil alocar um recurso, até pelo poder aquisitivo. O que a gente tem que ter em mente é que nós precisamos melhorar a infraestrutura de transportes, mas nós não podemos penalizar também, do outro lado, pelo custo de você que está todo dia ali passando e pagando o pedágio. Tem que ser um equilíbrio entre os dois.
7: Agora, o senhor se referiu ao usuário da rodovia, mas há um custo indireto, nem sei se é indireto, né, que é para o consumidor final. A situação das nossas rodovias encarece os produtos?
8: Ela encarece, mas você está trocando o encarecimento por causa de uma rodovia esburacada.

0: a questão é a seguinte: nós não podemos querer que o Brasil tenha toda a malha rodoviária num padrão premium. Por quê? Porque nós somos continentais. Nós precisamos era numa malha ferroviária num padrão premium, que aí não aconteceria essa questão que você está levantando.
1: Agora, muito rapidamente, João, só para não deixar de tocar num outro ponto que é essencial, que é uma rodovia boa salva vidas, né? Eu peguei aqui os dados do sistema Anhanguera Bandeirantes, mais de 2.800 vidas foram poupadas desde o início da concessão.
2: Não, sem dúvida. Agora, para ter uma rodovia boa, com baixo custo de manutenção, etc. e tal, onde a gente precisa ter? Precisa ter projetos. E os projetos custam dinheiro. A Engenharia Nacional tem capacidade para fazer o melhor projeto possível e disputa projetos com qualquer outro país do mundo. Né? Então, por exemplo, a gente fala muito do pavimento, que o pavimento é o que aparece para nós, é aquilo que é o buraco, é o que estraga a condução nossa ou o caminhão. Mas antes do pavimento, você tem que preparar toda aquela estrada para receber o patrimônio, o pavimento. Certo? Então, compactação, galerias fluviais, controle de águas e uma série de outras questões que vêm de um bom projeto. Um bom projeto faz uma rodovia muito boa, durar mais e salva vidas.
1: A seguir, vamos falar sobre transporte aéreo. Você vai ver que o preço das passagens não parou de subir, assim como a movimentação de passageiros nos aeroportos. A gente volta já.

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0: semestre deste ano, se comparado com o mesmo período de 2025. Segundo dados da ANAC, mais de 65 milhões de viajantes circularam pelos terminais do país.
1: Visto do alto, olhando assim da janela, tudo fica minúsculo. O céu parece um tapete de nuvens.
2: Eu adoro voar. Sonho voando.
3: Sensação de liberdade total.
4: Normalmente eu vejo o sol nascer assim, eu acho bem bonito.
1: A aviação brasileira pilotou um céu de brigadeiro no ano passado. A expressão é usada pelos aeronautas para definir tempo bom, sem turbulências, perfeito para voar. Em 2025, os aeroportos bateram recorde no número de passageiros, quase 130 milhões de viajantes, um aumento de 9% em relação a 2024. Os bons ventos continuam soprando a favor. Nos primeiros 6 meses deste ano, segundo a ANAC, mais de 65 milhões de passageiros movimentaram os terminais de todo o país. Um crescimento de 5,4% na comparação com o igual período do ano passado. A maioria dos passageiros viajou em voos domésticos, enquanto 15 milhões usaram voos internacionais.
5: Para onde você está viajando?
6: Portugal.
7: Reino Unido.
8: Paris.
9: Recife.
1: Notícia boa para as companhias aéreas, mas nem tanto para quem depende delas. O aumento da demanda não garantiu uma maior oferta de passagens, nem opções de rotas, de locais de embarque e de horários de voos. Só o preço das passagens decolou.
10: Estão bem caras e poderiam ser mais baratas.
11: A passagem a gente pagou muito caro. Eu e minha esposa foram R$6.000.
1: O aumento nos preços foi gradativo e atingiu velocidade de cruzeiro com a guerra entre Irã e Estados Unidos. O conflito deixou mais caro o querosene de aviação, que é cotado em dólar e responsável por mais de 30% dos custos do setor aéreo.
12: A passagem nossa é cara e nós provavelmente não temos, de fato, low cost, empresas de baixo custo, de baixas tarifas, como existe na Europa, nos Estados Unidos, etc., porque nós temos características bem diferentes daqueles outros mercados. Em primeiro lugar, nós temos um processo de dolarização muito forte. 60% dos custos das empresas são dolarizados. Em segundo lugar, existe uma taxação. Taxas, impostos, etc., que agravam muito isso daqui.
1: A falta de concorrência também poderia entrar nessa conta. 3 companhias dominam os céus do Brasil: Latam, Gol e Azul. Juntas, detêm 100% dos assentos domésticos.
13: Tudo no Brasil é muito burocratizado e muito caro. Então, isso acaba afetando as empresas aéreas que precisam de um ambiente mais competitivo e de serem mais competitivas para poderem disputar o mercado.
1: Isso pode mudar com a assinatura recente de um memorando batizado de Céu Único Sul-Americano, o primeiro passo para criar um mercado comum de transporte aéreo no Mercosul, a exemplo do que existe na União Europeia. As empresas dos países que assinarem o acordo poderão fazer voos domésticos aqui no país, mas por enquanto essa prática, chamada de cabotagem, não é permitida no Brasil.
12: Cabotagem significa um voo com bandeira da Argentina vem voar aqui entre países, entre cidades nacionais, oferecendo passagem entre, sei lá, Belo Horizonte e Fortaleza.
1: Ainda um outro problema enfrentado pelos passageiros. A concentração de aeroportos em algumas regiões do país obriga muita gente a fazer malabarismos para chegar ao destino. O Brasil tem 2.300 aeroportos e aeródromos. Só 120 recebem voos comerciais regulares. E apenas 6 detêm a maior parte da demanda. Guarulhos e Congonhas, em São Paulo, Santos Dumont e Galeão, no Rio de Janeiro, Cofins, em Minas Gerais, e Viracopos, em Campinas, interior de São Paulo. A ponte aérea Congonhas-Santos Dumont é a rota mais movimentada. Também faltam opções para voos regionais, que praticamente sumiram do mapa aéreo do país. Quem quer viajar de Belém para Manaus, por exemplo, tem que ir até Brasília e de lá pegar um voo para a capital do Amazonas. Um percurso de 8 horas. Se existisse um voo direto, o passageiro levaria em torno de 1 hora e 40 minutos.
13: Pessoas saem de cidades menores para irem às cidades maiores, onde você tem aeroportos ou de interligação nacional ou internacional. Então, isso, você ter uma aviação regional sólida, consistente, ajuda muito aos outros níveis mais complexos da do sistema de aviação civil.
1: O governo já liberou a concessão de 13 aeroportos regionais. O programa Ampliar permite que empresas privadas assumam a administração desses terminais em troca de benefícios, como a ampliação do período de concessão. Nesta primeira etapa, o foco está na Amazônia Legal e no Nordeste.
6: Nos Estados Unidos, você tem aeroportos para todos os lugares. E você tem vários aeroportos que podem atender cidades importantes que não ficam na cidade, um pouquinho mais longe. Na Europa isso é típico. Em função da Segunda Guerra Mundial, houve necessidade de fazer uma quantidade grande de aeroportos para atender aeronaves militares. E depois eles passaram a ser oferecidos para empresas aéreas de baixo custo para operar lá, sem pagar os altíssimos custos de operar nos aeroportos como Charles de Gaulle, Orly, etc.
0: Orlando, no caso da infraestrutura, me parece que a decisão do Brasil foi tomada, fazer concessões. A demanda, o número de passageiros vem crescendo. A nossa infraestrutura atual atende a esse crescimento?
7: Tem que entender o seguinte, a demanda que nós tivemos este ano é uma demanda pontual. Na medida que ela se permanecer por vários anos, isso vai se adaptando. Então, como foi pontual, o que que aconteceu? Impactou na tarifa, impactou no congestionamento. O setor de transportes, ele é cruel, porque quando eu crio um novo aeroporto, ele começa no nível de serviço excelente, a qualidade está ótima. E aí ele vai degradando com o tempo. Então, é o que a gente está tendo agora. Eu espero que, se no longo prazo essa tendência perpetuar, essa infraestrutura de locais, ela atende. A questão do regional, eu acho que a próximo candidato aí,
0: próximo governo.
7: O governo, né, ele vai ter que olhar com muito carinho, porque como o Brasil tem uma dimensão continental, é no regional que você vai fazer, você faz a capilarização. O agronegócio demanda muito esse tipo de coisa e em outros espaços, como ele estava dando o exemplo ali. Mas em termos de locais, está coberto a rede.
0: Agora, João, os aeroportos são só uma parte da equação, né? Preciso ter companhias aéreas. E a gente tem sempre a sensação de que o mercado brasileiro é fechado. É fechado e por quê? Como mudar esse cenário?
8: Já foi mais fechado, porque tinha uma proteção legal proibindo. Hoje ele já abriu bastante, hoje você pode ter uma companhia aérea 100% do capital estrangeiro, não precisa ter nacional, não é? Aí estão falando da cabotagem, muito interessante, mas não vai acontecer, adianto aqui, certo? É uma expectativa que não acontecerá. Por quê? Porque o problema da aviação, é o que foi dito aí, é o seguinte, o custo da aviação nacional, por dois motivos, ou três motivos principais. O motivo de ser dolarizado, todos os nossos custos são dolarizados e a gente tem um problema.
0: Ou seja, tudo é multiplicado por 5.
8: Por 5, na melhor das hipóteses, não é? A outra coisa, a taxa de juros, certo? Isso são todos em grandes investimentos, investimentos de longo prazo. Para você fazer uma companhia aérea, você tem, mesmo que você tenha lá financiamentos, bons financiamentos para aeronaves, etc., você tem vários outros gastos que você precisa de capital. Esse capital tem uma rentabilidade que ele deve obedecer. A taxa de juros é alta, você inibe o investimento nisso aí. E terceiro, questão de impostos. Então você tem que trabalhar essa questão do aeroviário de maneira a reduzir esses problemas. E na aviação regional, eu diria para você o seguinte, algum tipo de subsídio tem que haver para a aviação regional, não vamos nos iludir. achar que vai crescer a economia local e a aviação regional vai florescer como outras áreas de negócio. Mesmo se você buscar a aviação regional dos Estados Unidos, algum tipo de subsídio, algum tipo de facilidade, lá não poderia chamar de subsídio, ela existe para que ela possa acompanhar e ter a oferta de voos para aquelas regiões, para aquele passageiro.
0: A gente compara muito com o mercado americano, né? Ignorando muitas vezes que a renda lá é outra e que os Estados Unidos têm três grandes companhias nacionais como a gente. Delta Airlines, a United e a American. É um cenário muito parecido. O que muda lá é a aviação regional. Agora, para a gente fechar esse tema, vocês, candidatos, priorizariam o quê nos planos de governo?
7: Mas só do aéreo?
0: Do aéreo, do aéreo. Não, especificamente do transporte aéreo.
7: Seria aumentar essa capilaridade em pequenos aeroportos. Por quê? Porque nós olhamos muito no Brasil transporte como obra. E, na verdade, a parte da obra, ela é secundária. O transporte é serviço. E faz parte, como o João colocou, o Estado fazer essa intervenção mínima. Porque se você vai no modelo que a gente usa, que é o modelo de concessão, tem o pressuposto do lucro, que é válido. A empresa tem que entrar com lucro. Logo, ela não consegue carregar todo o investimento que o transporte demanda. Então, se eu estou montando um plano de política pública que eu quero chegar em determinados locais, esse seria ampliar ampliar, né, o programa de locação de aeroportos regionais. Eu acho que é o caminho para você abrir. É porque aí depois, quando a demanda for crescendo e os mecanismos de subsídio que garantam a entrada no regional, você vai atender a rede.
0: Em instantes, vamos falar sobre as hidrovias e ferrovias. Você vai ver por que o Brasil aposta pouco no transporte por rios e trilhos. A gente volta já.

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1: A gente vai falar sobre a dinâmica dos algoritmos. Mostrar como cada clique, cada curtida, cada compartilhamento ajuda a construir um mundo que aparece na nossa tela.
2: Tudo isso são informações que são capturadas pelo algoritmo da rede social. Pra quê? Pra fazer o nosso perfil.
1: Depois a gente faz uma viagem pela história dos videoclipes. Das inovações visuais que enchiam a tela da MTV aos clipes de hoje criados com inteligência artificial. O que mudou em todos esses anos?
3: Existe um movimento muito forte de artistas voltando pro artesanal. Sem IA, mais textura, mais erro, mais presença humana.

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3: O Brasil tem uma das maiores redes de rios navegáveis do planeta e já teve uma malha ferroviária muito mais extensa do que a atual. Mesmo assim, a maior parte do transporte de cargas do país continua viajando em caminhões, como a gente já comentou. Por que isso acontece e o que muda com os novos projetos?
4: A Estação da Luz, no centro de São Paulo, testemunha a importância das ferrovias na história do Brasil. Foi inaugurada no fim do século XIX, época em que o café era o principal produto de exportação. Transportava cargas do interior paulista para o Porto de Santos e passageiros. Hoje é ponto turístico e de conexão de trilhos e metrô com linhas de transporte urbano. O Brasil chegou a ter 37 mil quilômetros de ferrovias. Eram 18 linhas por onde circulavam também borracha e minério de ferro. O desmonte das ferrovias começou com um incentivo à indústria automobilística no governo Juscelino Kubitschek nos anos 50. Mais de 8 mil quilômetros de trilhos foram perdidos, abandonados e corroídos pela ferrugem. Hoje restam menos de 30 mil quilômetros de ferrovias. Só que 2/3 estão fora de serviço. Trilhos que não servem mais aos trens modernos. Restam 10 mil quilômetros, praticamente o que tínhamos na época do Império. Os trens em funcionamento hoje transportam principalmente minério de ferro. Há apenas 2 linhas de passageiros de longa distância operando hoje no Brasil. Elas não são exclusivas. A Vale, ao transportar minérios, destina alguns vagões para viajantes. A maior é a Estrada de Ferro Carajás. Ela cruza 27 municípios de Paraupebas, no Pará, a São Luís, no Maranhão, onde fica o Porto de Ponta da Madeira. A outra liga Cariacica, Grande Vitória, no Espírito Santo, à capital mineira, Belo Horizonte.
5: Nós praticamente não avançamos nada nas últimas décadas em relação ao desenvolvimento de novas ligações ferroviárias. Eu mesmo comecei a trabalhar há 50 anos atrás, praticamente, uma obra que até hoje não acabou, que foi a Ferrovia do Aço.
4: Segundo o Ministério dos Transportes, há 8 leilões previstos para este ano para gerar investimentos para as ferrovias. O plano mais polêmico é o da Ferrogrão, para ligar Sinop, no Mato Grosso, a Itaituba, no Pará. De lá, as cargas seguiriam por hidrovias até portos do norte do país. O projeto é de 2014, mas ainda enfrenta obstáculos judiciais e ambientais.
5: Nesse caminho não se contempla o transporte passageiro interregional, né? E nem também a parte do transporte de cargas internas do país. A ferrovia praticamente continuou como corredor de exportação.
4: Para avançar com a ferrovia Norte-Sul, que ainda não está concluída, o Brasil levou mais de 3 décadas. São mais de 2 mil quilômetros entre Açailândia, no Maranhão, e Estrela do Oeste, em São Paulo. Essa conexão permite que produtores de Goiás, Mato Grosso e Minas Gerais escoem commodities tanto pelo Arco Norte, via Porto de Itaqui, quanto pelo Sudeste. Enquanto isso, a China, por exemplo, consegue construir mais de 2.400 quilômetros de ferrovias de alta velocidade por ano. Cada quilômetro de ferrovia pode custar até 27 milhões de reais. É 3 vezes mais do que o custo de uma rodovia. O retorno financeiro pode levar décadas. Países como China, Alemanha ou França garantem a expansão das ferrovias ao assumir investimentos ou subsidiar parte deles. Tem hoje, inclusive, os invejáveis trens-bala. Num país de dimensões continentais como o Brasil, outra alternativa para desafogar as estradas e reduzir custos com fretes é investir nas hidrovias. Esses dois modais de transporte diminuem emissões de gases que causam o aquecimento global. Mas assim como rasgar a Amazônia e outros biomas para instalar trilhos provoca impactos ambientais, dragar esses cursos d'água para a circulação de embarcações afeta a biodiversidade e as comunidades ribeirinhas. Em fevereiro deste ano, quase 2 mil indígenas de 14 etnias bloquearam o acesso ao terminal da multinacional Cargill em Santarém, no Pará. Depois dos protestos, o governo federal anulou o decreto que concedia à iniciativa privada a realização de dragagem e controle do tráfego de embarcações nos rios Madeira, Tapajós e Tocantins.
6: É importante considerar que ali tem uma atividade pesqueira, que ali tem outras atividades que se desenvolvem no rio, que são inerentes do modo de vida dessas pessoas, e eles precisam ser respeitados.
4: O Brasil tem hoje cerca de 20 mil quilômetros de hidrovias ou rios navegáveis. São 12 bacias hidrográficas. Segundo o governo, existem ainda 15 mil quilômetros de trechos potencialmente navegáveis. Na região norte, pelas hidrovias Solimões Amazonas, Madeiras e Tapajós, circulam grãos e minérios. As populações ribeirinhas são abastecidas com alimentos, combustível e medicamentos. No Nordeste, os rios Parnaíba e São Francisco levam alimentos, fertilizantes e combustível. No Centro-Sul, as hidrovias Tietê-Paraná e Paraná-Paraguai transportam grãos, cana-de-açúcar, fertilizantes e combustíveis. No Sul, a Taquari-Guaíba dá passagem a grãos e celulose.
7: E o principal ponto aí é que nem todos esses 20 mil quilômetros são navegáveis. Mas, em termos de infraestrutura, a gente precisa pensar antes até da hidrovia em si, em terminais. Né? O Brasil tem poucos terminais para fazer conexão modal, para conectar rodovias e ferrovias a essas hidrovias.
4: Um trem tira 200 caminhões da estrada, uma barcaça, 60. Juntas, ferrovias e hidrovias movimentam menos de 25% da carga transportada no país. Especialistas dizem que a redução da participação do transporte rodoviário poderia resultar na economia de pelo menos cerca de 40% nos fretes. A consequência seria a queda no preço dos alimentos e maior competitividade para os produtos tipo exportação.
7: Você precisa ter aí um investimento em equipamentos, em espaço para armazenagem. Então, isso depende de investimento e as empresas, os parceiros privados, ajudariam muito com isso.
3: João, com tantos benefícios como a gente viu aí na reportagem, o que trava os investimentos?
8: Primeiro, a falta de capacidade do Estado. Infelizmente, o Estado brasileiro, seja governo federal, os governos estaduais, em geral, perderam a sua capacidade de investir por uma série de problemas de má gestão, de endividamento, etc, etc. Mas, outra questão, na ferrovia, certo? Nós temos, eu chamo isso e falo com muita clareza, há um lobby, e até não é um lobby planejado, é um lobby inerente do pneu contra a ferrovia. Certo? As pessoas acabam trabalhando pela rodovia muito mais que pela ferrovia e não entendendo o que é a ferrovia. Primeiro, quando se fala da ferrobrão, do impacto ambiental, é inexorável que essa região, se não tiver ferrobrão, terá uma indústria, uma rodovia, que já tem uma paralela, que está sendo duplicada e asfaltada. Certo? O impacto de uma rodovia ambiental é muito maior que a ferrovia. Só dá um exemplo para o telespectador entender. Numa rodovia, passou uma rodovia ao lado da sua fazenda, você abre a porteira e está na rodovia. Passou uma ferrovia, você não consegue construir, usar aquela ferrovia. Então, o impacto, só esse impacto, o impacto de utilização, de atração de pessoas, é muito menor. Né? Então, você precisa cativar o brasileiro e acabar com uma série de mitos que colocam, não é? Essa, por exemplo, ação indígena lá, tentando evitar que a Cargill fizesse a operação hidroviária, é um atraso, é uma falta de inteligência. Certo? É uma atuação política que onde as pessoas têm que sentar e falar assim, não é dessa maneira. Certo? Os projetos, sendo projetos bons, os projetos mitigam a questão ambiental e você sobrevive com elas. E todos terão impacto. O que a sociedade tem que definir é optar qual é o impacto que ela quer vis-à-vis o benefício que ela pode receber.
3: Agora, Orlando, no caso de ferrovias e hidrovias, estamos falando necessariamente de dinheiro privado para destravar esses investimentos?
9: Eu acho que não necessariamente. Você vê o que aconteceu com a ferrovia. Ela entrou num processo de concessão e uma série de trechos que nós tínhamos no Brasil foram interrompidos. E nós reduzimos brutalmente. Se hoje a gente tiver efetivamente uns 10 mil quilômetros operando, é por aí. Isso leva minério e agrícola. Né? Por exemplo, uma carga que para o Brasil seria maravilhosa estar em operação são os contêineres. Mas isso você precisa abrir novos pontos e tal. E aí que é a franja da concessão, que é onde você abre mão daquela parcela que o Estado tem que estar efetivo. Como a gente não era muito maduro em concessão, a gente acabou, e vem, como o João comentou, vem aprendendo nisso, a gente acabou perdendo essas bordas. E eu acho, eu quero colocar uma outra questão. O momento mudou muito forte. Nós estamos num momento em que as discussões ambientais, elas saíram daquele escopo só do projeto de engenharia e passou para o projeto político. Esse exemplo da hidrovia. Tem os dois lados da questão. Está correto aquela comunidade fazer uma intervenção e se mobilizar nos mecanismos que ela tem de poder. Em contrapartida, existem técnicas hoje que minimizam isso. No mundo, tem alguns modelos que fazem essa convivência. A gestão do Danilo, do Rio Danúbio, desculpe, Danilo, não. No Rio Danúbio, é exemplar nisso, de trazer todos os atores, mostrar onde todos podem ganhar. Porque o modal hidroviário é o que menos impacta em energia, em emissão. Do outro lado, as dragagens, que eu acho que é o grande demônio aí do processo, hoje vocês têm tecnologias no mundo que você pode minimizar essas questões. Mas isso tem que ser resolvido numa mesa. E esses modelos que não só o Brasil, o resto do mundo ainda carregam, eles não colocam todos os atores. É isso que a gente tem que fazer, esse exercício. Eu acho que seria um dos grandes ganhos. Se eu for escolher o meu futuro candidato, no setor, eu ia falar, como é que você vai negociar os interesses? Não é bem definir, eu vou privatizar aqui, eu vou... Não, isso é irrelevante. É como é que eu vou fazer a política de Estado para a comunidade.
3: Fica aí a pergunta para o eleitor refletir a partir de agora que a campanha vai começar.

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2: É muito bom contar com a sua companhia todas as noites. Aqui a gente ouve boa música, a gente fala da vida, a gente compartilha ideias e a gente, na verdade, só reconhece no outro aquilo que tem dentro da gente. Se os nossos olhos forem bons, todo o nosso corpo também será. Procure enxergar o que há de bom no outro e você com certeza encontrará em você muitas qualidades. Para começar mais uma sequência, Robbie Williams, Feel.

Marília Mendonça marca presença no Slow. Alô, porteiro. Um beijo para o Fernando, final do telefone 9004. Ana, sou motorista e não perco o Slow. Boa semana para você também, Fernando. Muito obrigada pela participação. Carlinhos, Ana Paula, adoro a sua programação. Gostaria de ouvir Placa Luminosa. Anotado o seu pedido, Carlinhos. Um beijo. E o Leomar, Aninha, gostaria de lembrar que precisamos fazer algo pelos nossos irmãos no Rio Grande do Sul. Verdade, Leomar. Muito obrigada pela sua participação. Procure um posto de coleta, uma igreja, algum lugar que você possa deixar a sua doação.

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1: 10:25.
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Lembrar que além da sua música preferida aqui no Slow, você pode também compartilhar a sua história de amor. E se você não quer compartilhar a sua, você pode compartilhar a história de alguém que você conhece, uma história que marcou a sua vida. Participe do quadro Amor de Cinema, mande um recado pra gente lá no facebook.com/programa no Ritmo do Amor, que a nossa produção entra em contato com você. Aqui no Slow, sempre às terças e quintas, tem o quadro Amor de Cinema. O veterano Phil Collins, para começar e muito bem a sequência, Against the Odds.

aqui no Ritmo do Amor, um dos sucessos do Bruno Mars, Grenade. Antes, Rita Lee, Doce Vampiro. Um beijo para o Thiago, final do telefone 8894. Um beijo para a Marisa, final do telefone 9072. Um beijo para a Valesca. Ana Paula, adoro a sua programação. Mande um beijo para o meu marido, Ademir. Hoje completamos 24 anos casadíssimos. Um beijo para vocês, felicidades. E um beijo também para Ana Paula, minha xará. Oi, xará, uma linda noite para você também, obrigada. Ela gostaria de ouvir Roupa Nova e eu já anotei o seu pedido.

demais passar 2 horas com você. Eu ficaria mais tempo aqui. Mas está na hora de encerrar o Slow desta segunda com Roupa Nova, Força do Amor. E antes eu toquei Chris DeBoer, Love is My Decision. Para você uma semana excelente, uma semana extraordinária. Creia que fazendo a sua parte, as coisas vão melhorar. Aqui você pode pedir a sua música, mandar um beijo para quem você gosta. Participe no facebook.com/programa no Ritmo do Amor. E eu te espero no meu Insta, sou Ana Paula Barros. Beijo da Ruiva, fica bem.

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1: 10:52. 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

0: Acorda Pedrinho. Quem lembra dessa música? Segunda-feira pega no tranco ou não, hein, gente? E o mood de segunda-feira, que loucura! Aqui é o Rodrigo Campos no seu radinho. Bora abrir os trabalhos e começar a semana juntos, hein? Deus abençoe, vai ser uma semana boa pra todos nós, gente. Simbora, tá tudo jóia por aí? Tudo jóia, jóia? Então demorou, vamos ouvir música. Hoje vai ter Murilo Rufi.
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0: Vou tocar Isa com o Ivandro. Vai ter a Marília Mendonça.
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0: Você gostou, né? Então vamos lá. Pra começar os trabalhos, tem Simone Mendes. Tá no ar o Top Tunes.

paz, aí, mó paz. Isa e Ivandro aqui no nosso Top Tunis. Gente, Henrique e Juliano surpreenderam seus fãs quando lançaram de uma vez só 11 faixas do DVD To Be Brasília, gravado no Mané Garrincha. Entre elas veio o hit Devia Ser Proibido. A música fala sobre presenciar um antigo amor beijando outra pessoa, trazendo a identificação de histórias possivelmente vivenciadas pelo público. Meu Deus, isso deve ser muito ruim, hein? Deus é mais. Bora ouvir, Devia Ser Proibido, Henrique e Juliano.

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1: 11:17. 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

Segundamos! Boa segunda, boa semana, dia 20 de maio, hein? Já já dá o prazo de entregar o imposto de renda, não esquece. A pergunta que eu faço sempre aqui é: falta muito pro 13º? Gente, aqui é o Rodrigo Campos no seu radinho. Bora continuar o Top Tunes. Kleber e Cauã e Manu Batidão.

Campo Doce Encontro, alucinado. Gente, Marília pra sempre Marília, né? Ao gravar o terceiro DVD da sua carreira sertaneja, Yasmin Santos fez questão de reverenciar sua maior inspiração. Em seu novo projeto, gravado em São Paulo, a cantora homenageou a saudosa Marília Mendonça. Pra quem não sabe, a Yasmin Santos ficou conhecida justamente por conta da semelhança na voz com a Rainha da Sofrência. E por isso, o artista fez questão de exaltar a eterna Rainha Marília Mendonça. Yasmin Santos disse que ela só está onde está por conta das portas que a sua ídola abriu para as mulheres no gênero sertanejo. Que legal, bora ouvir Escrito nas Estrelas, Lauana Prado.

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1: 11:42.

Bom, eu acho que a Bossa Nova foi um movimento, foi um negócio que apareceu. Eu acho que foi a coisa mais importante que aconteceu na música popular brasileira. Foi um movimento em que faziam um tipo de música brasileira, espontânea, aberta, entende? E bem livre, sabe? Foi um dos melhores momentos que a música brasileira teve. Bom, teve também um movimento, logo após a Bossa Nova, inclusive dentro dela, entendeu? Teve um movimento em que o pessoal do Morro, entendeu? Começou a aparecer realmente com destaque. E lembro, inclusive, que isso foi marcado por um show lá no Rio com o Zé Quete, com a Nara, com o João do Vale, chamado Sua Opinião. E esse show me marcou muito, entendeu? Eu tenho uma música do Zé Quete que eu gosto demais de cantar, que é o Opinião.

Bom, o tropicalismo foi um movimento que apareceu com os baianos, né? E que eu, na minha opinião, eu acho que eles fizeram um negócio, eles abriram um campo novo, porque na época a Jovem Guarda tinha surgido, e com aquele negócio dos Beatles e tal, guitarra elétrica, aquele som, que era uma linguagem para o jovem, entende? E que e a Bossa Nova e todas as consequências da Bossa Nova na época, elas começaram a perder, né, o público, o campo, começaram a perder o campo, mas o público jovem mesmo, entende? Então o público todo se voltou para a Jovem Guarda, e o tropicalismo, realmente, eles aproveitaram alguma coisa que a Bossa Nova deixou, e sob uma linguagem jovem, entendeu? De uma forma, entende? Dentro da época, entende? Em que a música eletrônica, etc. Então eles fizeram uma música intelectualizada, mas, entende, com uma linguagem jovem. Então eles abriram exatamente um campo para o resto do pessoal que vinha atrás, com um diálogo com o jovem. Bom, eu acho Caetano um tremendo poeta. Eu acho Gil um tremendo músico e compositor. Bom, das coisas que, principalmente do Caetano, que me marcaram muito, foi uma música chamada Avarandado, que ele fez, música e letra dele, que ele gravou num disco, foi o primeiro disco, inclusive, que ele gravou com a Gal, o disco Domingo.

0: Bom, eu fiz a Escola Nacional de Química na Universidade Federal do Rio de Janeiro. Eu completei o curso, me formei, fiz um ano de pós-graduação e depois chutei tudo por causa de música. E quando nessa época que eu estava na faculdade, então eu participei de 3 festivais universitários. E eu achei legal, entendeu? Eu achei o festival universitário um negócio bacana. Porque lá, inclusive, a gente transava com outros universitários, não havia um sentido assim competitivo, entende? Um sentido comercial, né? Não havia assim um profissionalismo tão grande, entende? A gente sentia que havia um pouco de amadorismo, entendeu? Entre os participantes e tudo. Então era um tipo de concorrência, um negócio muito mais, sabe? Muito mais limpo. E através do festival, os festivais, principalmente os primeiros festivais universitários que tiveram lá no Rio, que foram os que deram mais pena, muita gente apareceu de lá, tem o Gonzaguinha, o César Costa Filho, o Aldir e outros. O próprio Arthur, que está tocando comigo aqui na guitarra, ele participou dos festivais universitários também. É um tremendo compositor esse cara. Além de arranjador, guitarrista, essas coisas.
1: Internacional também.
0: Eu participei do festival internacional também. Mas o Festival Internacional só teve um negócio, me colocou perante o público, entendeu? Porque eu não era conhecido. Então, através do Festival Internacional, eu me tornei conhecido para o público, entende? Mas eu preferia os... gostava mais dos universitários, dos festivais universitários. Era muito mais, sabe? Não havia aquela máquina em cima, aquela loucura toda.
1: Como é que você fez uma música chamada
0: Sangue Baixo? Bom, eu tenho um parceiro que trabalha comigo, inclusive ele começou a trabalhar comigo na época de festivais universitários, que é o Ronaldo Monteiro. De lá para cá, nós fizemos muitas músicas. E eu, depois que ingressei na carreira artística, gravei 3 LPs. E gozado. E agora acabei de gravar um 4º LP para S.A. Vitor. Mas esses 3 primeiros eu fiz na Philips. O terceiro LP que eu fiz na Philips, não foi um LP muito conhecido do público. Mas eu acho que dos 3 que eu fiz, assim, foi o que eu mais me amarrei, sabe? Foi assim, um trabalho mais sério, mais aberto. E tem um samba nesse LP, entendeu? Que eu gosto demais, que é o Sai de Baixo, que é meio do Ronaldo Monteiro.

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8: 12:03.
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1: 1 e 1.
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1: 2:01.
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880, Luiz Henrique Léo. Com a gente assim, ó.

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1: 3 e 2.
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1: Falta de aviso não foi, né? Te avisei.

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1: 4 e 3.

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8: 4:58.

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3: Cheguei! Bom dia, gente querida! Bom dia, Rio Maria! Bom dia, Brasil! Bom dia, Malá! Bom dia, você! 5:04, sábado 25 de julho, é o 25º dia do sétimo mês deste ano. E a gente começa por aqui mais um dia de trabalho, começando mais uma edição do Alvorada. Agradecendo a Deus por mais esta oportunidade, por mais este momento. Agradecendo você que está aí do outro lado com o rádio ligado. Obrigado, meu Deus, por mais essa semana. Por mais esse dia. Troco ódio por amor, trio alto astral. A escolhida para começar a sequência musical do Alvorada de hoje, quando são exatamente 5:05. Está no ar.
4: Brasil!

tá beleza, né, rapaz? Sabadão, final de semana. E a gente aqui começando mais um dia de trabalho. A partir desse momento, nosso WhatsApp já está liberado, 991-055722. Para você mandar a sua mensagem de texto ou mensagem de áudio, da forma que você preferir. Você também pode acompanhar a nossa programação acessando aí as nossas plataformas digitais www.radioberocafm.com.br. Lembrando que daqui a pouquinho tem a oração da manhã com o padre Reginaldo Manzotti. E daqui a pouco também tem previsão do tempo e notícia da hora. E tem muita música pra gente curtir nessa manhã de sabadão. Hoje, 25 de julho, hoje é dia do escritor e dia do motorista. Hoje também é dia de São Tiago, dia do trabalhador e da trabalhadora rural. Hoje também é dia da mulher negra. Parabéns para todos. 5:09. Andréia Andrade. Tá chegando aqui, né, rapaz? Nós continuamos com ele a 300 por hora. Teodoro Sampaio vem na sequência com Aconteceu Comigo.

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1: Aconteceu comigo, Teodoro Sampaio. Agora 5:13 aqui na sua queridinha.

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1: E a hora certa agora são 5:19. 5:19 em Rio Maria.
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0: comigo. Olha, lembrando que daqui a pouquinho, né? Hoje, daqui a pouquinho tem programa Viva a Vida da Pastoral da Criança. Tem o programa Direito do Cidadão com a doutora Cláudia Vieira. E tem muita música pra gente curtir essa manhã de sabadão. Você que tá de férias, boa férias, você que tá trabalhando, ótimo dia de trabalho. Alô, Fábio, Fábio lá na Panificadora e Supermercado São Francisco. Bom dia. 5:27, hora de levantar, minha gente.
1: O que é isso? Meu pai do céu, vamos levantar, meu velho.
0: Vamos levantar.
2: Vai não, ele não vai não.
0: Vai não, é? Eita, menina. É com você, dona Maria, vai lá, dona Maria.
3: Vai lá, dona Maria, pega o balde, dona Maria. Agora, joga água nele.
0: Joga água na pessoa, né, rapaz? Eita! Ah, a Nayara lá na Fazenda Ranchão tá escovando os dentes. Chega o Diego, né, rapaz? O Diego também trabalha lá na Fazenda Ranchão. O Diego tá sorrindo dessa escovada de dente aí. Ei! Ai, ai, alô, Deuzeni, cadê você, menino? Deuzeni! Ai, ai, ai! Chega! Ô, Benivaldo, Benivaldo corre atrás do cavalo! Eita, menino! Ô, José Filho, vamos tocar o berrante aí e acordar a rapaziada aí da fazenda, né? Eita! Rapaz, que legal, né? Muito bom! Alô, nosso ouvinte da região da Mogno, região da Rodeio, na região da Maralina, região da Malvina, é, nosso ouvinte lá no Baixo Rio Maria, né? Na região do Sete Barraco, também lá na Escalada, ei, movimento aí na Escalada, né? Alô, Sítio Jandaia, bom dia. Nosso ouvinte lá na Fazenda Vale do Boi. Hã? Ah, daí. Alô, nosso ouvinte da Fazenda Nova Aliança. É pra Fazenda Nova Aliança do meu compadre Clóvis Ferreira, né, pai? Alô, Joãozinho. É o Joãozinho que toma conta lá da Fazenda, né? Tá certo.
4: Ei, bicho, para de conversar e toca uma música pra nós.
0: É agora. Rio Negro e seu Limões, na sola da bota. Chico Rei Paraná, minha serenata.
5: Brasil.

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1: E a hora certa agora são 5:36, hein, Gil Maria?
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0: E é comigo, Alvorada Sertaneja, de segunda a sábado, sempre nesse mesmo horário, com apoio especial de Supermercado Botasul e Cooperativa Sicredi, agência de Rio Maria. Beleza, hoje é dia de São Tiago, dia do motorista. Alô, motorista! Hoje também é dia da mulher negra e dia do trabalhador e da trabalhadora rural. Ah. Hoje também é dia do escritor. Hoje também é dia de muita moda boa aqui na 104.9. Alô, Nani! Bom dia pra Nani, né, rapaz? A Nani tá lá sorrindo, é? Tá sorrindo, eita menina. Bom, né? Final de semana. Tá aí na boa. Quem é que tá aí? Quem é que tá dormindo, hã? Ai, ai. Rapaz. A Divina. A Divina lá no Planalto, né? Alô, Divina. A Divina tá assim, ó. Tá dormindo, né? Tá certo. Alô, senhor Eloy! O senhor Eloy é socorrista do SAMU lá em Duque de Caxias. Tá conectado com a gente aqui. Daqui a pouquinho tem a oração da manhã com o padre Reginaldo Mazotti. E daqui a pouco também tem. Tem notícia da hora e previsão do tempo. Hoje também tem o programa Viva a Vida da Pastoral da Criança e o programa Direito do Cidadão com a doutora Cláudia Vieira. 5h44. Vamos falar aqui com o Benivaldo, rapaz. O Benivaldo já correu atrás do cavalo, tá lá pronto pra mais um dia de trabalho, né? Fala aí, Benivaldo.
1: Ô, Jota Neto, bom dia, rapaz.
0: Bom dia, aí, uai. Tá beleza?
1: Pra nós aí, com o Teodoro Sampaio, vestido de seda. Oferecer aí pra esse povão que tá pegado aí no peito das queijeiras, hein?
0: Eita, rapaz, beleza, hein?
1: Jogando aquela galera das Três Marias ali, as meninas que dormem, hein?
0: Tá dormindo demais, né?
1: Netinho, rapaz.
0: Alô, Netinho?
1: O Eduardo Silva.
0: O Eduardo.
1: É Cício.
0: O é Cício.
1: Meu compadre, ó.
0: Eita!
1: É Nilson, tá Taliba.
0: Tá Taliba?
1: Tá a galera aí, hein?
0: É.
1: Tá
0: falado.
1: Alô, meu parceiro, um bom final de semana pra você.
0: Bom, rapaz, bom demais, né? Ei, pra vocês aí, rapaziada, pegar do peito das quejeiras, onde quer que vocês estejam. Você plugado com a gente através do Rádio Net, dos nossos aplicativos. Você tá ligando pela primeira vez, seja bem-vindo. Aqui o Alvorada continua até 7h30. Ai, ai. 5h45. Eita, Deuseni acordou, rapaz. É. Falou, menina.
2: Tudo bem com você, Jota Neto?
0: Eu tô bom.
2: Jota Neto, tava
0: Oi.
2: Querendo ouvir uma música. Ah. É, Canarinho Prisioneiro com Chico Rei e Paraná.
0: Ah, tá.
2: Ofereço pra você.
0: Obrigado.
2: Pro Itamar.
0: Tá certo.
2: Pra Nena.
0: Pra Nena.
2: Pra Vilma, lá na Vilma. Padaria Panificadora pra Nau.
0: Isso.
2: Pra mim.
0: Pra você.
2: O seu Arlindo, que
0: mora
2: aqui na Rua 11.
0: É.
2: E pra todos, Jota Neto, que
0: tá
2: tivesse organizado na Rádio Aberocan neste momento.
0: Tudo bem.
2: Jota Neto?
0: Ai, ai. É pra toda a rapaziada aí da Rua 11. Bom dia, né? Ah, vamos lá pro Marabá agora? É, vamos pro Marabá. Fala aí, menina. A Elismar.
3: Bom dia, Jota Neto.
0: Bom dia.
3: Música da Dona Batista. Borboleta Azul.
0: Borboleta Azul.
3: Minha filha, dona meu filho.
0: Tá certo.
3: Pra Nayane.
0: É pra Nayane. Alô, Nayane. Bom
3: e
0: dia, tá aí.
3: Pra você e pra quem gostar da música. Bom dia.
0: Bom dia, daqui a pouquinho tem mais pedido musical, viu? Daí, Teodoro Sampaio vestido de seda, Canarinho Prisioneiro com Chico Rei Paraná e Borboleta Azul com Amado Batista. Enquanto isso, a gente vai de fora tomar um café.

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1: 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Querido povo de Deus, hoje é dia de São Tiago Apóstolo, hoje dia de São Cristóvão, razão pelo qual não só hoje, mas a semana inteira estamos pedindo, né? A travessia da vida, os motoristas, taxistas, caminhoneiros, sempre bom rezar, viu gente? Sabemos que as mortes são muitas no trânsito. Você sabe, todo dia nós temos esse encontro marcado. Vamos rezar? Em nome do Pai, do Filho e do Espírito Santo. Amém. Senhor Deus, somos peregrinos nesta terra, caminhantes no itinerário da vida, rumo ao encontro definitivo contigo. Senhor, que nos destes como exemplo São Cristóvão, que atravessou a correnteza furiosa de um rio com toda firmeza e segurança, carregando nos ombros o menino Jesus. Ó Deus, fazei que também nós, mesmo carregando as nossas cruzes, nossas dificuldades, mesmo com fardo pesado, consigamos com firmeza e segurança enfrentar corajosamente todas as correntezas, toda a tempestade, toda a tribulação, de modo particular, por intercessão de São Cristóvão. Fazei com que saibamos valorizar a vida, sabendo conduzir os nossos veículos no trabalho, no lazer. Dai-nos, Senhor, acima de tudo, serenidade quando o trânsito estiver caótico. Tirai a agressividade nas palavras e nos gestos, que saibamos respeitar o direito dos outros. Senhor, afaste de nós o perigo de provocarmos acidente. Então, que saibamos respeitar as leis do trânsito, as placas, os sinais, as advertências. Senhor Deus, dai-nos paciência e serenidade, discernimento para respeitar o limite de velocidade. Afaste toda e qualquer bebida, embriaguez. Protegei-nos, Senhor, dos acidentes, do assalto, dos perigos. Senhor, por intercessão de São Cristóvão, no trabalho ou no lazer, abençoai-nos na condução dos nossos veículos e na condução de nossa vida. Amém. São Cristóvão, protegei-nos. São Cristóvão, guardai-nos. Bom dia a todos.

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1: Supermercado Baltasul informa agora 6:02 em Rio Maria.
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0: Berocan, sua amiga de verdade, informa agora 6:07. 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
0: Você tá em casa, você tá no trabalho, bom dia, daqui a pouquinho tem previsão do tempo e tem notícia da hora. Vamos aqui para os destaques do notícia da hora de hoje, sábado 25 de julho. Tocantins registra aumento de 52,8% no número de feminicídio. Caminhão tomba durante obra pública em Marabá. Micro-ônibus capota e cai em Ribanceira, no sudeste do Pará. Acidente com arraias aumenta 133% no Pará. Trabalhador rural é morto em vicinal de Nova Ipixuna. É o que você vai ouvir daqui a pouco. No notícia da hora, vamos para atender mais ouvinte. Alô, Josa. Bom dia pro Josa.
2: Quero ver essa música com Marciano.
0: Alô. Paixão
2: Proibida.
0: Tá certo, Paixão Proibida com Marciano. Tem mais aqui, vê? Maria da Conceição, fala Maria.
3: Jota Neto.
0: Oi.
3: Quero pedir a música do Amado Batista, igualzinho a você. Ofereço para todos os ouvintes neste momento que está ouvindo a Rádio Perocan.
0: Tá falado. E daqui a pouquinho tem mais pedido musical. 6:09 agora, Amado Batista, com a participação de de Elias Wagner. Sou igualzinho a você. Na sequência, Marciano, Paixão Proibida.

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2: J Neto.
3: Estou aqui, a preta lá do Jardim Paraíso tá pedindo Rio Negro e Solimões. Tô mal, ela pede a gente

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1: E a hora certa agora são 6:21.

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0: E é comigo. Vamos falar com o Fábio, né, rapaz? O Fábio, lá da Panificadora São Francisco. Ele mandou aqui a foto, uma bandejada aqui, rapaz. Parece que é pão de queijo, né? Eita, menino. Tô até sentindo o cheiro. Fala aí, Fábio.
1: Neto, bom dia.
0: Bom dia. Beleza?
1: Graças a Deus. Queria aquela música do Nano Moreno com o Rio Negro Solimões, que fala em frente ao espelho.
0: Ei.
1: É pra você.
0: Tá certo.
1: Todo ouvinte da rádio aí. Gostado da música.
0: Tá a falar.
1: Metade do seu cantinho.
0: Certo.

Ô Fábio, eu encontrei aqui Nando Moreno, Choro e Bebo, tá? Na sequência vem aí Rio Negro e Limões com Ou de Casa Ou de Fora. E na sequência tem os apoios culturais e notícia da hora.

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2: Ou de casa, ou de fora. Rio Negro Solimões. Agora 6:34.

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1: O ideal para você informa agora às 6:37.

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9: A maior cooperativa de crédito da região norte do Brasil informa agora 6:40.
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0: Sua amiga de verdade informa agora às 6h41.
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2: A região norte terá mais um dia de calor e alta umidade neste sábado. Manaus e Boa Vista podem registrar pancadas de chuva com trovoadas isoladas. Belém mantém a previsão de chuva passageira, enquanto Macapá, Rio Branco e Porto Velho terão muitas nuvens ao longo do dia. Em Palmas, o destaque continua sendo calor intenso, com máxima de 36 graus e baixa umidade relativa do ar. As informações são do Instituto Nacional de Meteorologia. Sofia Muniz, o tempo e a temperatura.
0: E a previsão do tempo para hoje, sábado, dia 25, em Rio Maria, é de sol com muitas nuvens e período de céu nublado. Os termômetros marcam mínima de 22 e máxima de 32 graus e 94% de umidade relativa no ar. Tocantins registra aumento de 52,8% no número de feminicídio.
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0: Hoje, sábado, 25 de julho, 25º dia do sétimo mês deste ano. Hoje é dia de Santiago, dia do motorista, dia do escritor, dia do trabalhador e da trabalhadora rural, dia internacional da mulher negra. Agora 6h43 em Rio Maria. A violência contra a mulher no Tocantins cresceu no último ano, segundo o Anuário Brasileiro de Segurança Pública de 2026. Conforme o levantamento, em 2025, houve um aumento de 52,8% em casos de feminicídio, se comparado ao ano anterior. Outras ocorrências contra mulheres, como ameaça, perseguição, violência psicológica e lesão corporal, também cresceram. Segundo o anuário, Tocantins havia passado por uma redução de 28,3% no número de feminicídio entre 23 e 24. O aumento de mortes em 2025 passou de 13 para 20 vítimas. É um alerta sobre a segurança das mulheres no estado. Casos de lesão corporal no contexto de violência doméstica também cresceram 5,3% no último ano, quando foi registrado 2.343 ocorrências naquele estado. Caminhão tomba durante obra pública em Marabá. Um casal ficou desabrigado após a casa onde morava ser destruído por um caminhão pipa que tombou e caiu em cima da residência durante uma obra de pavimentação em Marabá. O acidente aconteceu na tarde da última quarta-feira, dia 22, em Marabá, no sudeste do Pará. Segundo relatos de testemunha, o veículo descia uma ladeira que havia passado por terraplanagem quando o motorista perdeu o controle. A estrutura de terra cedeu e o caminhão tombou sobre o imóvel. A dona de casa, Luzia Rodrigues, estava sozinha na residência no momento do acidente, mas não foi ferida. O caminhão prestava serviço para uma empresa terceirizada contratada pela Prefeitura de Marabá para executar obras de pavimentação naquela via. Procurada, a Secretaria Municipal de Viação e Obras Públicas de Marabá informou que o caminhão pertence a uma empresa contratada para executar as obras de pavimentação. A secretaria informou ainda que enviou uma equipe de fiscalização ao local para retirar o veículo e apurar a circunstância do acidente. Micro-ônibus capota e cai em Ribanceira, no sudeste do Pará.
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0: 6h46 agora em Rio Maria. O micro-ônibus capotou e caiu em uma ribanceira da rodovia PA-150 na última quinta-feira, dia 23, deixando passageiros feridos. Pelo menos 10 passageiros e o motorista estavam no veículo. Os feridos foram encaminhados para a unidade de saúde após socorro do SAMU e dos bombeiros. A suspeita é que o motorista perdeu o controle do veículo quando trafegava na altura do quilômetro 31 da rodovia. As imagens registradas logo após o capotamento e divulgadas nas redes sociais mostram que o micro-ônibus saiu da pista, derrubou a proteção lateral, caiu em uma ribanceira e tombou no meio da vegetação. As causas do capotamento devem ser apuradas pela Polícia Rodoviária Federal Estadual. O trecho da PA 160 entre Paróquia e Bicanaã dos Carajás exige atenção redobrada dos motoristas por causa das curvas e da movimentação intensa de veículo pesado naquela região. Acidente com arraias aumentam 133% no Pará.
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0: O número de acidentes com arraia apresentou um crescimento expressivo neste ano e acendeu um alerta para moradores e turistas que frequentam as praias paraenses durante o período de férias. Dados da Secretaria Municipal de Saúde mostram que entre janeiro e junho deste ano foram registrados 105 casos de ferroadas de arraia somente nos 6 primeiros meses deste ano, o que representa um aumento de 133% em relação ao mesmo período do ano passado. Então, você frequentador das praias, fique atento.
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0: Trabalhador rural é morto em vicinal de Nova Ipixuna. Hoje é sábado, 25 de julho, 25º dia do sétimo mês deste ano. Dia de São Tiago, dia do motorista, dia do escritor, dia do trabalhador e da trabalhadora rural, dia internacional da mulher negra. 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Daqui a pouquinho tem o programa Viva a Vida da Pastoral da Criança e o programa Direito do Cidadão com a doutora Cláudia Vieira.
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0: Agora 6:50 em Rio Maria. Rodrigo Dutra dos Santos, conhecido também por Sapuca, foi morto na vicinal dos Boiadeiros, zona rural de Nova Ipixuna. Sapuca foi atacado por homens armados quando chegava para trabalhar em uma fazenda. No local do crime, a Polícia Civil descobriu que os assassinos usaram revólveres e espingarda contra a vítima. Ainda não se sabe quem cometeu o crime e nem o motivo. O caso é investigado pela delegacia da cidade de Nova Ipixuna. Este foi o Notícia da Hora da Berocan. 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Aqui o Alvorada continua e o Notícia da Hora promete voltar segunda-feira neste mesmo horário. Até lá.
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1: E a hora certa agora são 6:51 em Rio Maria.
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0: Berocan, sua amiga de verdade, informa agora, 6:58.
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0: Ele mesmo. Rapaz, já vamos aqui atender a dona Maria, né? Dona Maria da Silva. Fala, dona Maria.
3: Entra na minha casa, Jesus. Agora tu não roda ela, não. Me faz coisa que não escuto, que eu tô ligando é.
0: Ai, ai. Cuida da minha casa, é? Ah, tá. Vou tocar. Cuida da minha casa. Não entendi direito, não, mas vou tocar. Cuida da minha casa é com a Lívia, né? Lívia e Lorena. Ah, ele tá de volta, rapaz. Aí, esse vozão, né? Fala, menino. Fala, meu amigo Batata Bondi.
4: Bom dia, Jota Neto.
0: Epa, bom demais, né?
4: E aí, como é que tá? Tudo bem?
0: Bom demais, ué.
4: Jota Neto?
0: Sim.
4: Canarinho prisioneiro.
0: É?
4: Por favor.
0: Tá certo. Manda aí. Tá falado.
4: O Zé Bacaba.
0: Alô, Zé Bacaba.
4: Quem estiver ouvindo, beleza?
0: É. Ah, tá.
4: Obrigado.
0: Obrigado, e eu que agradeço, rapaz. Eita, o Batata Bonde, rapaz, esses dias, né, desde julho, ele tá dormindo igual o cobrão da floresta, ó. Escuta só. É, rapaz, agora ele acordou, a hora que ele acordou, né? 6:59, faltando um minutinho aí pra 7 horas. Canarinho prisioneiro, mais uma vez, né? E Lívia e Lorena, a indicação musical da Maria da Silva, da Vila Nova. Lembrando que daqui a pouquinho o teu programa Viva a Vida da Pastoral da Criança e o programa Direito do Cidadão com a doutora Cláudia Vieira.

0: É comigo, chegando ao final do programa, rapaz, agora 7:07, lembrando que vem aí na sequência, obra de poeta, com Chitãozinho e Chororó, Mato Grosso batia lado a lado, e tem César Menotti Fabiano do lado esquerdo. E aí, continua com os apoios culturais, e vem aí o Direito do Cidadão com a doutora Cláudia Vieira, que hoje vai falar sobre documentação para a aposentadoria rural. E tem também o programa Viva a Vida da Pastoral da Criança, que vai falar de um tema muito polêmico e também de fundamental importância para toda a sociedade, que é o combate ao tráfico de criança. E na sequência tem o programa Bom Dia Rio Maria, hein? Tem o programa Bom Dia Rio Maria e programa Manhã da Berocã. Estou indo e prometendo voltar segunda-feira, se Deus assim nos permitir. A todos um ótimo e abençoado dia. Um final de semana abençoado, com muita paz, muita saúde. Você que está de férias, que tenha boa férias, que você está trabalhando, tenha um ótimo e abençoado dia de trabalho. Segunda-feira tem mais.
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0: Fui.

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1: 7:21.
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2: Bom dia, ouvintes da rádio Berocan FM. Eu sou a doutora Cláudia Vieira, advogada, especialista em direito previdenciário, e há 20 anos ajudo trabalhadores rurais a conhecerem sobre seus direitos. Hoje vamos falar sobre uma dúvida muito comum. Será que os documentos que tenho são suficientes para garantir a minha aposentadoria rural? E para responder a esse questionamento, vou contar a história do seu Raimundo. Ele trabalhou a vida inteira na roça, plantou mandioca, milho, cuidou dos animais e sustentou a família com o trabalho da terra. Quando chegou a idade de se aposentar, bateu a dúvida: será que os papéis que guardei até aqui servem como prova? Os vizinhos então passaram a dar alguns palpites. Um disse: bom, sem a carteira assinada, você não consegue sua aposentadoria. O outro falou que sem a terra em nome próprio, ele poderia até esquecer de conseguir esse benefício. E um terceiro disse: olha, sem as notas fiscais e sem o sindicato, na minha opinião, você já perdeu essa aposentadoria. Com tantas opiniões contrárias, seu Raimundo quase até desistiu antes mesmo de procurar ajuda. Mas aqui está a verdade, minha gente. Ninguém deve concluir sozinho que tem ou não direito à aposentadoria rural. Isso porque cada história é única. Cada família tem documentos diferentes. E muitas vezes, aquilo que parece sem importância pode ser decisivo para a aprovação do benefício. Por exemplo, uma simples declaração de uso de transporte escolar dos filhos pode ajudar a comprovar anos de trabalho na agricultura familiar. Por isso, sempre digo: reúna os documentos que contam a sua história. É importante demonstrar onde você morou, se você casou ou se viveu em união estável, se possuiu terra própria ou se sempre trabalhou em terras alheias. Tudo isso gera provas que podem fazer a diferença para a aprovação da sua aposentadoria. Aqui no nosso escritório, consideramos que a história de vida e trabalho dos agricultores, homens e mulheres do campo, merecem ser analisada com toda atenção e cuidado. E por isso, nós fazemos esse trabalho com tanta dedicação. Eu sou Cláudia Vieira, advogada, e quero conhecer a sua história. Envie uma mensagem no nosso WhatsApp para o número, anote aí, DDD94, número 91690877. Iremos te responder sobre sua dúvida quanto à documentação que você está reunindo. Também iremos te presentear com um guia de como organizar os documentos para sua aposentadoria. Esse é o nosso programa Direitos do Cidadão. Te aguardo na próxima semana. Um grande abraço e tenha um ótimo dia.
1: 7:27. 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
2: Alô Brasil, está no ar o programa Viva a Vida, na Pastoral da Criança.
3: Olá amigo ouvinte, o programa Viva a Vida conta mais uma vez com a sua companhia.
2: Hoje vamos conversar sobre um tema que tem causado muito sofrimento em várias famílias brasileiras, o tráfico de crianças.
3: O que fazer quando uma criança desaparece? O que você pode fazer para ajudar seu filho? O que seu filho pode fazer para se proteger?
2: É sobre isso que vamos conversar no programa de hoje. Fique ligado.

0: No Brasil, estima-se que 40 mil crianças e adolescentes desapareçam todos os anos. Para falar sobre esse assunto, nós convidamos a coordenadora nacional da rede Um Grito pela Vida.
1: Olá, paz e bem. Sou irmã Isabel do Rocio Cus, irmã catequista franciscana, resido no interior do Amazonas, na cidade chamada Manaquiri. Hoje eu estou no serviço da coordenação nacional da rede Um Grito pela Vida, rede que enfrenta o tráfico de pessoas.
2: Irmã Isabel, o que é o tráfico de crianças?
1: O tráfico de crianças é uma grave e uma violação profunda da dignidade humana. Acontece quando crianças são recrutadas, transportadas, acolhidas ou mantidas para fim de exploração. Muitas vezes ocorre por meio de falsas promessas, pelo engano, pela manipulação ou aproveitando situações de vulnerabilidade das famílias. E é importante lembrar que criança não é mercadoria. Criança é sujeito de direitos e precisa ser protegida.
0: Qual é a finalidade do tráfico de crianças? E que perfil de crianças os aliciadores mais procuram?
1: O tráfico de crianças, ele pode ter várias finalidades, como a exploração sexual, para o trabalho infantil, para adoções ilegais, para exploração e atividades criminosas, para mendicância e tantas outras formas de exploração. Os aliciadores procuram crianças em situação de maior vulnerabilidade, como a pobreza, a fragilidade familiar, a ausência de proteção, a pouca supervisão, violência ou situação de abandono. Mas é importante dizer sempre, qualquer criança pode ser vítima. Por isso, a proteção precisa ser de todos, precisa ser de todas.
2: Irmã Isabel, que consequências podem sofrer as crianças traficadas, desaparecidas?
1: As consequências podem ser muito graves. Além dos riscos físicos, podem existir traumas emocionais profundos, medo, ansiedade, depressão e marcas que acompanham a pessoa por toda a vida. Muitas crianças desaparecidas podem acabar sendo vítimas do tráfico de pessoas, vítimas da exploração, vítimas da violência e outras formas de violações de direitos.
0: O que fazer se uma criança desaparece da família?
1: É importante destacar que não é necessário esperar 24 horas ou 48 horas. Pela lei da busca imediata, a família deve procurar imediatamente a polícia e registrar o desaparecimento. Também é importante fornecer foto recente, características físicas da criança,

0: aceitar presentes, convites ou ajuda de pessoas desconhecidas sem autorização da família. Também é importante orientá-las a não compartilhar informações pessoais e a ter cuidado nas redes sociais e jogos online. E algo muito importante, a criança precisa sentir que pode conversar com os pais ou responsáveis sobre qualquer situação que lhe cause medo ou desconforto.
1: Quais dicas de prevenção que os pais devem tomar para evitar ou dificultar o sequestro de crianças?
0: Então, os pais precisam acompanhar mais de perto a rotina dos seus filhos e filhas, saber onde estão, com quem estão e também acompanhar a vida digital dos seus filhos, das suas filhas. É importante conhecer seus amigos, as suas pessoas próximas e manter diálogo constante. Fotografias atualizadas e documentos organizados também ajudam em situações de emergência. Mas a principal prevenção é fortalecer vínculos com as crianças. Criança que se sente escutada e protegida tendem a comunicar situações de riscos imediatamente a seus pais.
2: Como deve ser o acolhimento das crianças vítimas de tráfico?
0: O acolhimento precisa acontecer com muito respeito, acontecer com muito cuidado e proteção. A criança não pode ser julgada e muito menos culpabilizada. Ela precisa ser escutada, acolhida com carinho e acompanhada por uma rede de proteção. A rede de proteção que é a sua família, que é a assistência social do município, pelo pessoal da saúde, pela escola, pelo apoio psicológico. A recuperação não é apenas física, mas é também emocional, afetiva e é humana.
1: O que a comunidade pode fazer para ajudar a combater o tráfico de crianças?
0: O enfrentamento ao tráfico de crianças é responsabilidade de toda uma sociedade. É responsabilidade da igreja, é responsabilidade da família. A comunidade pode estar atenta às situações suspeitas, participar de ações de prevenção, orientar famílias e denunciar casos de violência ou exploração. Também precisamos fortalecer a cultura do cuidado. Quando uma comunidade protege suas crianças, ela protege o seu futuro e defende a vida. E proteger as crianças é missão de todos nós.
2: Que mensagem a senhora gostaria de enviar para os nossos ouvintes?
0: Convidamos você a conhecer a Rede Um Grito pela Vida. Rede que enfrenta o tráfico de pessoas, principalmente de crianças, adolescentes, jovens e mulheres. Faça parte dessa rede de proteção de cuidado. Visite as nossas redes sociais e conheça um pouco mais a nossa vida e nossa missão.
1: Obrigado, irmã Isabel, por essas importantes orientações e até uma próxima oportunidade.

0: Vamos conversar agora com a Maria Inês Monteiro de Freitas, coordenadora nacional da Pastoral da Criança.
1: Maria Inês, como a Pastoral da Criança colabora na prevenção e combate do tráfico de crianças?
2: O combate ao tráfico de crianças é uma urgência que exige atenção, conscientização e ação de toda a sociedade. É fundamental fortalecer redes de proteção, investir em educação, denunciar suspeitas e garantir que políticas públicas sejam efetivamente aplicadas para prevenir e enfrentar esses crimes. Combater o tráfico de crianças é assumir a responsabilidade em defesa da vida e construir um mundo mais justo e seguro para todos.
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0: Vamos conversar também com a professora Tânia Valéria de Oliveira Custódio, de Coari, estado do Amazonas. A Tânia é líder da rede Um Grito pela Vida, que é parceira da Pastoral da Criança.
1: Tânia, que orientações vocês dão para as famílias sobre a prevenção e o combate ao tráfico de crianças?
4: O combate ao

0: O tráfico das crianças é algo muito importante e que todos devem ficar atentos. Dá orientações às crianças, aquelas orientações que já são básicas. Não aceitar nada de pessoas que eles não conheçam. Não aceitar caronas, que é muito comum nas cidades pequenas, que todo mundo aceita carona. Não aceitar comida dada por estranhos. Nem aceitar convites. E nas saídas de escola, principalmente, que as pessoas veem, olha, sua mãe mandou lhe pegar, seu pai mandou lhe pegar. Eles nunca aceitem, a não ser que a mãe diga ou o pai diga que fulano vai pegá-los. Isso é uma informação muito importante, porque o tráfico vai acontecer de uma forma por pessoas que não apresentam nenhum tipo de ser suspeitos. São pessoas alegres, pessoas bem vestidas, pessoas simpáticas, pessoas solícitas, e é esse disfarce que engana as famílias. E na nossa região, eles botam as crianças para dormir e viajam nos barcos como se fossem filhos dormindo. Então, a gente tem que ficar atento àquela história, porque eles não pegam filho de famílias pobres. Eles se aproveitam dessa máxima falsa e é aí que eles pegam as crianças, porque são essas crianças que estão mais vulneráveis. Essas crianças estão nas ruas, essas crianças brincam, essas crianças ficam fora das casas, né? As famílias têm uma confiança no fato de que não serão sequestradas e que largam as crianças de forma muito tranquila. Toda pessoa, ela tem por obrigação sempre ficar atento quando tem uma criança, não só a sua. Verificar se realmente aquele adulto foi o que trouxe aquela criança, se aquela criança ela está saindo de forma tranquila ou ela está rejeitando. Então, tudo isso a gente tem que ficar atento. Viva a vida!
1: E agora nós vamos ouvir a mensagem de Dom Frei Severino Klazen, arcebispo de Maringá, Paraná, e presidente da Pastoral da Criança.
2: O combate ao tráfico de crianças é um compromisso com a defesa incondicional da vida e da dignidade humana. Cada criança é vista como dom de Deus. E qualquer forma de exploração ou violência contra ela é uma grave ofensa ao Criador. Diante dessa realidade, a Igreja levanta sua voz em favor dos mais vulneráveis, denunciando o mal do tráfico humano e promovendo a cultura da proteção, do respeito e do amor à infância. Assim, combater o tráfico de crianças torna-se também uma missão de fé, onde a justiça, a solidariedade e o compromisso com a vida refletem o amor de Deus pelos seus pequenos. Por isso é uma insistência, todos aqueles que professam a fé em Jesus Cristo têm o dever, a obrigação de ajudar a defender a vida dos pequenos, que nunca seja objeto de comercialização e de uma maneira tão bruta. Que Deus proteja e abençoe nossas crianças.

0: Viva a Vida de hoje está chegando ao seu final. Obrigado pela sua audiência.
1: Ah, e não deixe de visitar o nosso site. 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
0: Tchau, gente, e até o próximo Viva a Vida.
1: Até lá.
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1: 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Bom dia.
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1: 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Excelente manhã, bom fim de semana. Estamos chegando aqui. 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

0: com fé. Você já parou para pensar em tudo o que viveu até aqui? Talvez nem tudo tenha saído como você planejou. Houve dias de alegria, mas também dias de lágrimas. Momentos de vitória, mas também de desafios. Desafios que pareciam impossíveis de superar. E mesmo assim, você chegou até aqui. Isso mostra que Deus nunca deixou de caminhar ao seu lado. Às vezes olhamos apenas para as dificuldades do presente e esquecemos de quantas vezes Deus já nos sustentou no passado. Cada obstáculo, cada porta aberta, cada livramento são provas de que Ele continua escrevendo a nossa história. E o mais bonito é que Deus não desperdiça nenhuma experiência. Até as dores podem se transformar em aprendizado. Até os tropeços podem nos ensinar a caminhar com mais sabedoria. Por isso, não permita que um capítulo difícil faça você acreditar que o livro terminou. Ainda há muitas páginas para serem escritas. Confie, Deus é especialista em transformar lágrimas em sorrisos, medo em coragem e sonhos esquecidos em novas oportunidades. Que neste sábado você olhe para sua vida com gratidão pelo caminho percorrido e com esperança pelo que ainda está por vir. Porque quando Deus está à frente, o passado vira aprendizado, o presente ganha propósito e o futuro se enche de esperança. Tenha um sábado abençoado, repleto de paz, fé e da certeza de que a sua melhor história ainda está sendo escrita. Eu sou Thales Negromonte e este foi o Café com Fé.
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0: Bom dia, Rio Maria. Excelente manhã de sábado para você. 25 de julho de 2026. Estamos chegando na sua manhã. Agradecendo a você, minha amiga dona de casa, a você trabalhador que tá aí desde as primeiras horas da manhã acompanhando a nossa programação. Seja bem-vindo. Vamos juntos até às 10 da manhã com muita música, alegria.

da nossa programação. Estamos juntos, hein? Em 104,9 em www.radioberocanfm.com.br. Abraçando você que tá aí ligado com a gente na nossa querida Rio Maria, tá nos quatro cantos da nossa cidade. Seja bem-vindo. Você que tá aí acampado, tá nas margens, às margens do Rio Araguaia, às margens do Rio Xingu, mas tá aí sempre colado com a gente. Seja bem-vindo. Agradecendo a Deus por mais uma oportunidade, agradecendo pelo dom da vida, pelo dom da comunicação e, claro, por nos proporcionar mais uma oportunidade de escrevermos mais um capítulo da nossa história, mais uma página em branco, assim como traz a nossa reflexão de hoje no nosso Café com Fé. E a gente fica muito feliz em estar fazendo companhia para você, que é o melhor ouvinte do mundo. No programa de hoje tem muita coisa legal, tem a sua participação, tem o quadro mais esperado, que é o quadro A Música da Minha Vida. Tem também o Berocan Informa, enfim, um programa feito especialmente para você, que é o melhor ouvinte do mundo. Aumente o volume e seja feliz, porque já está no ar o nosso Bom Dia Rio Maria. Para você que tá aí visitando a nossa cidade, seja bem-vindo. Rio Maria te acolhe com muito amor, tá bom? Obrigado pela sintonia. Você que tá saindo, boa viagem pra você. Juízo, hein, moçada? Vamos juntos até às 10 da manhã, sempre aqui na boa, na rádio que

começar em ritmo de fim de semana tem Alan e Aladim. Liguei pra dizer que te amo. Bom dia, manda pra cá sua mensagem. Conta pra mim como é que tá o seu fim de semana. 991055722 pra gente interagir.

0: sempre com você, Leandro e Leonardo, um sonhador. Eita, moda apaixonada. Pleno sabadão, fim de semana, hein? 8:21 agora.
1: Mandando alô.
0: Oi, Juliana, ótimo sábado pra você, querida. O Marcos também tá nos acompanhando em 104,9. Obrigado pela sintonia. Oi, Cláudio, como é que tá o fim de semana?
1: Alô, alô.
0: A Deusina também tá por aqui em 104,9. Oi, Rosa, bom dia pra você, minha querida. Tá lá no Parque da Liberdade, ligada com a gente. O Oziel também tá por aqui. A Fabiana e o Tony também estão ligados no Bom Dia Rio Maria.
1: Alô, alô.
0: Oi, Gleiciele, ótimo fim de semana, viu, querida? A Keila Castro também tá acompanhando a programação. Obrigado pela sintonia. Abraçar meu amigo Ney, tem um montão de amigos aqui com a gente. E você, tá onde, hein? Manda pra cá o seu bom dia. 991055722 pra você participar com a gente, deixar o seu bom dia. E no final do programa eu tenho, sabe o quê? Um kit churrasco pra você lá do Supermercado São Francisco do Júnior da Escola. Participa com a gente. 991055722. Tô esperando você.

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1: Bom dia, Rio Maria. 8:27 agora. Como é bom estar contigo. Vamos juntos aqui.
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1: E a gente segue com você até as 10 da manhã, agradecendo a sua sintonia, aonde quer que você esteja. Bom dia.
4: Bom dia, Thales.
1: Bom dia, Rosa, joia.
4: Deus abençoe você sempre.
1: Amém, nós todos.
4: Você e sua família. Bom feriado para você e sua família, tudo de bom. Estamos aqui ouvindo o programa.
1: Tá certo.
4: Se der pra você colocar um hino para nós.
1: Tá bom, daqui a pouquinho a gente traz, viu, Rosa? Obrigado pela sintonia, excelente fim de semana. Abraçar meu amigo Paulo César, tá em casa, acompanhando a Berocan, descansando e com o radinho ligado, né, Paulo? Obrigado pela sintonia, viu, meu amigo? Bem-vindo sempre aqui em nossa programação. E você, tá onde, hein? Conta pra mim como é que tá o seu fim de semana. Quer garantir o kit churrasco? Então participa com a gente. 99105-5722, lá do Supermercado São Francisco e da Rádio que pensa o tempo todo em você. Vanderlei Andrade.

0: ainda de 2026 no pagamento do terceiro lote pela Receita Federal. Ontem, sexta-feira, foi liberada a consulta aos valores. O depósito dos valores será em 31 de julho. No Pará, será R$ 115.272.413,12, distribuído entre 61.253 contribuintes. Em todo o Brasil, a Receita vai restituir mais de 4 bilhões a mais de 2 milhões de contribuintes. Este terceiro lote encerra a fila de restituições regulares do Imposto de Renda 2026. Depois dele, ficam pendentes apenas restituições que ficaram retidas em malha fiscal ou que apresentam inconsistência nos dados bancários. No Pará, são 3 delegacias da Receita que atendem a diferentes regiões. Na região de Belém, são 38.426 contribuintes que devem receber R$ 81.073.877,73. Já na região atendida pela Receita de Marabá, 14.622 contribuintes com R$ 22.654.338,72. Na área de Santarém, serão 8.205 contribuintes a receber R$ 11.544.196,97. O pagamento será feito dia 31 de julho. Do total, 4 bilhões serão destinados a mais de 2 milhões de contribuintes para o Brasil. O quarto lote será pago em 28 de agosto. 8h35, esse foi o nosso Berocan Informa.
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sempre com você, Trio Parada Dura. Aceita que dói menos. 8:38 agora. Com você até às 10 da manhã, na rádio que está sempre com você, na rádio que pensa o tempo todo em você. E aí, como é que tá seu fim de semana, hein? Bacana, tranquilo? Agradecendo a minha amiga Patrícia, tá nos acompanhando, obrigado pela sintonia, viu, Patrícia? Beijão pra você, tá no setor Cascalheira acompanhando a nossa programação.

0: Thales. Como é que você tá, Thales?
1: Bom,
0: tudo
1: graças
0: bem com
1: a
0: você?
1: Deus, é a deusa,
0: Thales,
1: né?
0: Thales, eu tava querendo ouvir uma música com Roberto Carlos, Mulher Sempre Mulher.
1: Ah.
0: Ofereço pra você, pra Sueli, pra Concita, pra Ciane Reis, pra mim e pra todos que tiver sintonizado na Rádio Iberocã neste momento. Bom dia, Thales. Um bom final de semana para você. Que Deus continue te abençoando, dando muita saúde para você. Que o Papai do Céu derramar muitas bênçãos no seu coração, Thales.
1: Aquele
0: bom
1: abraço,
0: dia,
1: deusa. Thales. Obrigado, viu, querida, pela sintonia. Tudo de bom. Quem tá com a gente é o meu amigo Sebastião. Seu Sebastião, bom dia.
2: Bom dia, Thales. Seu Sebastião, vamos do Cascaeira, Thales.
1: Bacana.
2: Seu amigão. Manda pra mim, localizador, chama de Marciano. Beleza, pra todos que estiver ouvindo, na sintonia da Rádio Iberocã. O Sebastião Gomes do Cascaeira, seu grande amigão, Thales.
1: Tá certo, obrigado pela sintonia, viu, seu Sebastião? E você, tá onde, hein? Manda pra cá, 991055722, pra você mandar o seu bom dia, contar pra mim como é que tá o seu fim de semana, se tá recebendo visita aí, se você vai fazer visita, se você já aproveitou o verão, conta pra mim como é que tá aí o seu fim de semana, tá bom? 20 pras 9 da manhã, abraçar também o meu sogro, o seu divino, tá lá em casa acompanhando a gente, né?

0: há 20 anos atrás pra conquistar a dona Débora, né? Não que hoje eu uso mais, claro. Mandando um alô. 16, faltando pras 9, abraçar a Poliana. Tá com a gente, obrigado pela sintonia, viu, querida? Abraçar também a Camilinha, tá com a gente, obrigado pela sintonia.
1: Alô, alô.
0: Quem também tá nos ouvindo é a minha amiga Graziele. Obrigado, querida. Beijão pra você, um ótimo fim de semana. A Lucileide também tá nos acompanhando, obrigado. Abraçar a dona Maria Perpétua, tá lá no Cascalheira. Aquele abraço, querida.
1: Alô, alô.
0: A dona Maria José tá lá no setor Maringá também, nos acompanhando. Abraçar a Raimundinha, tá no centro de Rio Maria, acompanhando a Berocã em alto e bom som. Quem também nos ouve é a Adriana. Obrigado pela sintonia, Adriana. Beijão, bem-vinda sempre.
1: Alô, alô.
0: Aqui em nossa programação. E você, tá onde, hein? Manda pra cá o seu bom dia. Daqui a pouquinho tem o quadro mais esperado do nosso programa, que é o quadro A Música da Minha Vida. Segura aí, eu volto já.

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1: Berocan sempre com você, 15 faltando para as 9.

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7: 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Excelente manhã para você.
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7: 8:49, bom dia pra você, já estamos de volta aqui na boa.
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Esse é o som de Forrozão Tropicália. Dá prazer. 93. Abraçar minha amiga Karina, tá por aqui. Obrigado pela sintonia, viu, querida? Excelente fim de semana. O Renê também tá acompanhando a programação. Bom dia. Abraçar meu amigo Lindomar. Ei, Lindomar, bom fim de semana, viu, amigão? Bem-vindo sempre, é por aqui. O Max também tá nos acompanhando, o Reginaldo. Abraçar também minha amiga Irene, tá por aqui. Obrigado, viu, querida? Quem também nos ouve é a minha amiga Francisca. Oi, Eliane, bom dia pra você. A Heloísa também tá por aqui em 104,9. E você tá onde, hein? Manda pra cá o seu bom dia. Conta pra mim como é que tá o seu fim de semana. 991055722. Segura aí, eu volto já.

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1: Verocan, sempre com você, agora 9:04, bom dia.
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às 10 da manhã, agradecendo a sua sintonia, você que tá em casa, você que tá no trabalho, seja bem-vindo, seja bem-vinda. Esse é o Bom Dia Rio Maria, aqui na rádio que pensa o tempo todo em você. Vai mandando sua mensagem para cá, 99105-5722, para você concorrer a prêmios no final do programa. Hoje eu tenho um kit churrasco lá do Supermercado São Francisco. Tá afim? Participa com a gente, vamos.

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1: Berocan, 27 anos com você, agora 9h22. Bom dia.
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7: Vamos que vamos, gente. 9:25 agora. Estamos de volta com o nosso Bom Dia Rio Maria, sempre aqui na Beira.

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1: Bom dia, Tali. O de cima, quem mandou foi minha avó, agora eu que vou mandar. Eu queria a música. Aqui é o Miguel que tá mandando.
2: Bacana, Miguel.
1: Qualquer música, pode ser. Qualquer música que minha avó gosta. Eu gosto de Cabeça Branca. Qualquer música da Cabeça Branca que minha avó gosta. Minha avó gosta muito, né? É, só isso. Que eu participar do sorteio, de churrasco. É, eu gosto de churrasco muito. Quando eu era criança, eu acho que quase nem mamava. Comia churrasco todo dia.
2: Eita, Miguel, bem-vindo, viu?
3: Bom dia, Thalen.
2: Bom dia, Dona Sabina.
3: Eu tô aqui pedindo uma música de Amado Batista, Foi a Seco. Parecido pra vocês aí na rádio, todos os locutores da rádio. Que Deus te dá muita saúde, muita paz, viu? Muito Deus no coração, viu?
2: Amém, pra todos nós.
3: Passa essa música aí, viu? Paz, a felicidade para a minha e pra sua, viu? Bom dia. Deus te dá muita saúde, muita paz, muita. Muita, muito mesmo. É bom almoço pra você, viu? Bom dia. E dá muita saúde pra tua família, viu? Bom
2: Amém.
3: Dia.
2: Obrigado, viu, Dona Sabina? Bom fim de semana. Dona Estelita, bom dia, querida.
4: Bom dia, Thales.
2: Bacana.
4: E aí, como é que tá? Tá tudo bem?
2: Bom, comigo, graças a Deus.
4: Comigo tá tudo bem, graças a Deus.
2: Ah, que bom.
4: Thales, passa pra mim aquela música da. Que fala. Deus cuida da minha casa. Com a Lívia e a outra lá, que eu esqueci do nome. Passa pra mim, por favor. Eu quero oferecer pro Paulo Brasil, Verônica, a Gilvase, Poliana Modas, pra Lúcia Araújo, pra Camila Araújo, Neide Araújo e todos que gostarem da música. Muito obrigado, Thales.
2: Aquele abraço, Dona Estelita, um fim de semana espetacular, viu? Obrigado pela sintonia sempre aí acompanhando a nossa programação. Oi, Zilda!
5: Bom dia, Thales Negromonte, um bom dia pra você, bom final de semana pra você e sua família.
2: Pra todos
5: bom
2: nós.
5: Bom dia, bom dia, tudo de bom.
2: Aquele abraço, Zilda, bom fim de semana, viu? Agora tem o mais amado do Brasil com Simone Simaria, Folha Seca. Bom dia pra você, fim de semana espetacular. Vamos juntos até às 10. Daqui a pouquinho tem o quadro A Música da Minha Vida.

0: sempre com você, Lívia e Lorena. Deus cuida da minha vida. 9:35 agora.
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0: E o destaque agora é para o quadro A Música da Minha Vida.
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0: Bom dia, Thales. Bom dia, amigos da Rádio Berocan. Meu nome é Valdemar, tenho 57 anos e hoje quero contar uma história para dizer a quem está me ouvindo que vale a pena acreditar. Eu nasci em uma família muito simples. Desde pequeno, aprendi que para conquistar qualquer coisa, era preciso trabalhar. Nada chegava fácil. Enquanto muitas crianças brincavam o dia inteiro, eu ajudava meu pai no serviço. Nunca reclamei. Pelo contrário, foi ali que aprendi que o trabalho dignifica e que o suor de hoje pode se transformar na alegria de amanhã. Quando me tornei adulto, fiz um sonho que parecia pequeno para muita gente, mas enorme para mim. Queria construir uma casa para minha família. Não queria luxo, não queria piscina, não queria uma mansão. Eu só queria um lugar onde meus filhos pudessem crescer em segurança. Um lugar para chamar de nosso. Comecei a guardar dinheiro. Era um pouquinho por mês. Às vezes até sobrava. Às vezes não sobrava nada. Muitas vezes pensei em desistir. Enquanto alguns amigos viajavam, eu economizava. Enquanto outros trocavam de carro, eu continuava com o meu velho companheiro de estrada. Enquanto muita gente dizia que eu estava demorando demais, eu seguia acreditando. E sabe, teve uma época em que eu perdi o emprego, achei que aquele sonho tinha acabado e as contas começaram a chegar, vieram as preocupações, vieram as noites sem dormir. Eu lembro de uma madrugada em que sentei sozinho na varanda de casa e perguntei a Deus se algum dia conseguiria realizar aquele sonho. Naquele momento, não veio a resposta, mas veio força. E às vezes é exatamente disso que a gente precisa. Pouco tempo depois, consegui um novo trabalho, recomecei do zero, voltei a economizar. Cada tijolo colocado naquela obra parecia uma vitória. Quando levantaram a primeira parede, meus filhos correram pelo terreno imaginando onde seria o quarto de cada um. Eles brincavam entre os tijolos como se já estivessem dentro da casa pronta. E aquilo renovava minhas forças. Foram anos de luta, anos abrindo mão de muitas coisas. Mas finalmente chegou o grande dia. Recebi as chaves da casa pronta. Antes de entrar, chamei toda a família, demos as mãos na porta, fizemos uma oração simples e agradecemos a Deus. Entramos juntos e eu nunca vou esquecer daquele momento. Não era apenas uma casa, era a prova de que os sonhos não têm prazo de validade. Era a recompensa de quem decidiu não desistir. Hoje, quando sento na varanda da minha casa para tomar um café no fim da tarde, eu gosto de olhar para cada parede. Não porque elas sejam bonitas, mas porque cada uma delas guarda um pedaço da nossa história. Elas foram levantadas com trabalho, esperança, renúncia e muita fé. Por isso quero deixar uma mensagem para quem está nos ouvindo. Se você tem um sonho, não desista porque ele está demorando. Nem tudo acontece no nosso tempo. Algumas conquistas precisam amadurecer junto com a gente. Continue caminhando. Continue trabalhando, continue acreditando, porque o impossível de hoje pode ser a maior vitória da sua vida amanhã. E sempre que essa música toca, eu lembro de cada dificuldade, de cada lágrima, de cada oração e de cada passo que me trouxe até aqui. Porque Deus nunca abandona quem continua caminhando com fé. E a música da minha vida é com Jamile, conquistando o impossível. 9:39, bom dia para você.

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1: Berocan sempre com você, 9:49.
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1: Bom dia, 9:51 agora, de volta.
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1: Juntos até as 10 da manhã, sempre aqui na sua Berocan.
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1: Vamos que vamos, né, gente? Daqui a pouquinho tem manhã da Berocan com Ciane Reis, deixando a sua manhã pra lá de especial. Deixa eu abraçar aqui meu amigo Paulo César, tá nos acompanhando. E hoje é o aniversário do pequeno Benjamin Lucas, completando 10 aninhos de idade, né? Parabéns pra você, viu, Benjamin? Tudo de bom!
7: Hoje é seu aniversário, saúde demais, felicidade demais.
1: Saúde, paz, felicidades para o Benjamin, gente!
7: Parabéns, Berocan, pra você!
1: Muitos anos de vida, tá aí acompanhando a programação junto com o papai Paulo César, né? Parabéns, muitos anos de vida, viu?
10: Bom dia, Thales.
1: Bom dia.
10: Manda uma mãozinha aí pra Isabela, pra Débora, pro Jay, pro Traste.
1: Ó.
10: É pra você, é pra Deusa e pra todos que estão na sintonia, viu? Bom trabalho.
1: Tchau. Aquele abraço, dona Iris. Eita, gente. 9:52, deixa eu abraçar aqui minha amiga Maria, tá lá na Rua 3 acompanhando a programação. Obrigado, viu, Maria?
11: Bom dia, Thales.
1: Bom dia.
11: É Maria, da Rua 3, Thales.
1: Joia.
11: Eu quero que tu rode uma música do Henrique e Juliano pra mim.
1: Tá bom, Maria, daqui a pouquinho a gente traz aqui. Só, agora sim, vou fazer uma ressalva. Já faltam 8 para as 10. Se eu não tocar, a Ciane Reis vai trazer pra você, tá bom, Maria? Mas obrigado pela sintonia, tudo de bom, bem-vinda sempre aqui em nossa programação. A minha amiga Juliana também tá acompanhando a gente, muito obrigado pela sintonia, tá bom? Esse é o Bom Dia Rio Maria, junto com você, até as 10 da manhã, aqui na boa, na rádio que pensa o tempo todo em você. Bruno e Marrone, Ligação Urbana. Daqui a pouquinho sai o kit churrasco. E aí, cruza os dedos, você pode ser o grande sortudo, viu?

Verocan sempre com você, Bruno e Marrone. Ligação Urbana. E aí, quem será que se deu bem no programa de hoje, hein, gente? Vamos saber agora. Quem vai levar para casa um kit churrasco lá do Supermercado São Francisco é o seu Sebastião, gente. Se deu bem, hein, seu Sebastião. Parabéns. Segunda-feira buscar aqui autorização com a Ciane Reis, tá certo? A partir das 8 da manhã. Parabéns. Eu vou ficando por aqui, prometendo voltar numa próxima oportunidade, se assim Deus nos permitir, desejando um fim de semana abençoado para você, para sua família, para você que está junto com a gente aí desde as primeiras horas da manhã, tá bom? A todos um fim de semana abençoado, cheio de paz, alegria, realizações e, claro, aproveitar com muita responsabilidade. E lembre-se, os obstáculos só acontecem em nossas vidas quando fechamos os nossos olhos para os nossos sonhos. Portanto, não temas, Deus está conosco. Bom fim de semana. Tchau, pessoal.

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1: 10 e 2.

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0: Bom dia, cidade. Bom dia, Rio Maria. Bom dia, região. Bom dia, Brasil. Bom dia, mundo. Cheguei. Cheguei no melhor estilo. Com Henrique e Juliano, pedido musical aí da nossa amiga Maria da Conceição. Sabadamos, minha gente. Hoje, 25 de julho. Gente, o mês tá voando, hein? O ano é 2026. E aí, como que tá a sua manhã, hein? Já passou o Thales por aqui, trazendo muita música boa, muita alegria. E por aqui vai continuar sempre essa animação na 104,9. E euzinha, Ciane Reis, estarei com você até meio-dia, trazendo música boa. Estão preparados? Trazendo aí, eu acho, quero saber da sua opinião, tá? E no finalzinho da nossa programação tem prêmio. Olá! 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Então vamos iniciar o nosso Manhã da Berocan? Vamos mesmo agora? Aumenta o volume, chama o vizinho, chama aí o parente, chama o amigo pra curtir o melhor da rádio Berocan FM. Agora são 10:12 da manhã. E daqui a pouquinho tem horóscopo. Então, começou o seu, o meu, o nosso Manhã da Berocan.
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1: Chegando a hora certa para você na sua amiga de verdade, agora são 10:19.

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9: Agora são 10:22.

0: Como é que você tá, princesa?
1: Tô bem demais.
0: Ciane, eu tava querendo ouvir uma música com a Amada Batista, Se Não For Puro Amor.
1: Certo.
0: Ofereço pra você, pra Concita.
1: Alô, Concita.
0: Pra mim, pra Dona Raimunda, pra Iris e pra todos que tivessem sintonizado na Rádio Berocan neste momento. Bom dia, princesa. Deus abençoe seu dia hoje.
1: Bom dia, minha querida Deuseni. Muito obrigada, viu? Um ótimo fim de semana pra você. Que seja todos os dias abençoado. Amém. Você vai curtir sim, tá? Amado Batista, Se Não For Por Amor. Quem tá por aqui também é o Paulo César. Paulo César está de folga. Olha só, bom demais, né, Paulo César? É, o filhotezinho dele, o menino dele, tá aniversariando, olha só, daqui a pouquinho tem parabéns para o Benjamin. Coisa boa. E você, hein? Diz pra mim de onde você tá ouvindo o Manhã da Berocan, Berocan FM. Se você tá em casa, tá na chácara, já tá curtindo aí o verãozão numa praia ou tá na estrada, diz pra nós, hein? Ê, menino, já tem, eu acho. Bora curtir então, Amado Batista, Se Não For Por Amor.
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É, e chega no Eu Acho por aqui, nessa manhã gostosa de sábado, 26 de julho, hein? Mês de veraneio, e nossa região é riquíssima em praias de água doce, né? Cachoeiras, enfim. E o Eu Acho de hoje quer saber de você, viu? Olha só, o comércio da cidade de Rio Maria, os comerciantes resolveram surpreender, viu? É, alguns comércios aí fechou esse fim de semana para dar aquela merecida folga para os seus colaboradores. Isso é gostoso demais. Isso é muito bom. E Eu Acho de hoje quer saber de você, você que é daqui de Rio Maria, da região, um fim de semana inteirinho de folga, você aproveita? Você aproveita pra ir pra praia, pra viajar, ou você fica em casa, hein? Diz pra mim, eu quero saber a sua opinião. Um fim de semana inteiro aí de folga, você trabalhador, que trabalha aí fora de casa, você aproveita essa folga pra poder se divertir fora de casa, curtir aí com a família, com os amigos, seja lá onde for, ou você só fica em casa descansando, hein? Diz pra nós, telefone liberado, WhatsApp mais bombado do Brasil, é, do Brasil que não, por que não do mundo, hein? É o 91055722, participe, dê sua opinião e venha curtir aí o sabadão aqui comigo, é, no Manhã da Beirocampo.

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2: E chegando aí previsões astrológicas para a semana de Áries, Touro, Gêmeos e Câncer. Olha só, Ariano, um bom dia para você, um ótimo fim de semana. Você que é de 21 de março a 20 de abril. Olha, a semana terminará com um cenário positivo para o futuro. Aberturas para novas parcerias e trabalhos e novidades chegando aí de longe, tá? O entendimento com a família crescerá nesse fim de semana, então aproveite cada detalhe com a família. Bom dia para você de Touro, que é de 21 de abril a 20 de maio. Olha só.

tá muito bem, viu, Taurino? E para você que é do signo de Gêmeos, hein? Bom dia. Você que é de 21 de maio a 20 de junho. Olha só, geminianos, novidades e informações importantes chegarão nessa fase dessa semana. Então aproveite para circular, ampliar contatos, marcar presenças nas redes e engatar um novo projeto, tá? Olha, para você que está distante da família, terá aí um reencontro que será muito carinhoso. Então aproveite cada momento com a família, porque valerá a pena, tá, geminiano? Câncer. Bom dia para você, canceriano. Você que é de 21 de junho a 22 de julho, olha só.

Olha só, meu amigo canceriano e minha amiga canceriana, criatividade e entusiasmo chegará nessa semana, tá? Então aproveite para organizar ideias e estabelecer metas. Além de aumentar a sua mobilidade e poder de comunicação, você terá uma semana muito produtiva. Então, ó, reveja já padrões de consumo e defina prioridades do seu orçamento. Fique atento sobre isso. Reconhecimento na sua carreira e muito sucesso, tá, canceriano? Bom dia, agora 10h37, daqui a pouquinho tem mais previsões astrológicas.

0: você a hora certa.
1: Olha a hora certa, agora são 10h40.
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0: Bom dia, bom dia, bom dia pra você que tá aí do outro ladinho curtindo a melhor, curtindo a Beroca FM. Tem uma galera muito boa por aqui. Bom dia, Paulo César. Paulo César tá pedindo aqui uma música. Eita, você me apertou sem me abraçar agora, hein, viu? Paulo César, Paulo César. Ele oferece para... Olha, ele oferece uma música internacional aqui. Meu inglês ainda não tá fluente, tá, Paulo? Mas eu vou passar ela aqui para você. Ele oferece para o aniversariante de hoje, que é o zagueiro, né? É o zagueiro, o menino Benjamin Lucas. Eita, Benjamin. Benjamin tá crescendo. Rapaz, é bom demais ver os filhos crescer, né, Paulo? Para você, Benjamin. Parabéns pra você, que papai do céu lhe ilumine sempre, lhe encha de bênçãos e de felicidade.
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0: É isso aí, daqui a pouquinho roda a música pra você, tá bom? Quem tá aqui também é o nosso amigo Oziel e o meu compadre Cegão, eita!
2: Fala, minha comadre, bom dia, bom dia.
0: Bom dia, meu compadre.
2: E aí, como é que tá, tudo bom?
0: Tô aqui bem demais.
2: Cegão, manda aí uma música pra nós aí, do Maruzá Rocha aí, aqui na oficina do Oziel. Tá eu e o Oziel aqui, só marcando a presença aqui na Beroca FM, a mais tocada do Brasil.
0: Eita, bom demais. Maurizão Rocha, você que é a mais animada ou a mais sofrida, hein? Eles vão estar lá na escalada, né, na praia de Rio Maria, ele, aliás, né? Ê, menino, vai prestar não, vai ser muito é bom. Quem tá também aqui por aqui, obrigado, viu, meu compadre Oziel, pela a presença de vocês aqui no Manhã da Berocã. Quem tá por aqui também é a minha amiga Rosa, Rosa Oliveira, lá do Planalto. Bom dia, como você tá?
3: Bom dia, Ciane Reis, tudo bom?
0: Tudo bem, graças a Deus.
3: Deus abençoe você.
0: Amém.
3: Bom sábado, abençoado e sempre, né, todos os dias.
0: Amém.
3: Sobre o acho de hoje, a enquete.
0: Ah.
3: É, eu trabalho só em casa mesmo, né?
0: Ih, Rosa, então você trabalha demais. Se você tá só em casa, você trabalha demais, demais da conta.
3: Problema, só nas metas controladas, né?
0: Uhum.
3: Aí a gente não sai. Não sai pra lugar nenhum. Só em casa. Essa que eu tenho que dizer hoje.
0: Tá só com o ventiladorzinho ligado aí, hein, Rosa? Rosa, obrigada aí pela sua sintonia na melhor. Marisete, minha amiga, como você tá? Diz pra nós. Eita, mandou aqui quantos áudios?
4: Dia, bom dia.
0: Bom dia, minha querida.
4: Bem?
0: Tô bem demais, graças a Deus.
4: Jane, sobre a enquete de hoje.
0: Ah.
4: Eu tenho muitos amigos que trabalham e deu folga, né? Que foi só o ideal, né? Mas, igual eles falam, tivesse dado a folga no começo do pagamento, no começo do mês, talvez eles iam ficar devendo as contas, ia. Mas agora, desse jeito aí, eles não vão pra lugar nenhum por falta de verba.
0: Menino, conversa.
4: Assim, mas tem um carro público, né? Que a prefeitura cede o ônibus.
0: Ah.
4: Mas o ônibus tem que agendar, é aquela maior burocracia do mundo. E não tem vaga também, né? Porque se tivesse condição, tivesse vaga, eu acharia que todo mundo ia sim. Muito bom, né? Quem tem carro vai. Agora quem não tem, né, meu amigo? Tem que ficar em casa. Cuidando da casa e do descanso mesmo da casa. Abraço, fica com Deus, que Deus abençoa.
0: Amém.
4: Sorteio aí, viu?
0: Já tá aqui Marisete, já tá
4: Deus
0: aqui no
4: abençoa.
0: Sorteio.
4: Abençoa.
0: Minha gente, vamos dar um jeito, vamos aproveitar as folgas, que é bom demais folgar. Minha amiga Regiane tá por aqui, bom dia, como você tá, minha querida?
5: Bom dia, Ciane Reis, tudo bem?
0: Tô bem demais.
5: Ciane Reis?
0: Ah.
5: Hoje eu quero mandar os parabéns hoje pro namorado da minha sobrinha, pro Rony, que tá fazendo mais um ano de vida hoje. E aproveitar também já mandar os parabéns pro Benjamin, o filho do Paulo César, que Deus abençoe eles.
0: Alô, Benjamin!
5: Que essa data possa se repetir por muitos e muitos anos na vida deles, dando muita saúde, paz, sabedoria, alegria. Que Deus abençoe a vida deles hoje e sempre. Tudo de bom, Rony. Tudo de bom para você, Benjamin. Que Jesus abençoe vocês sempre. Aí eu quero mandar a próxima música para minha filha Gabriele, para o Éder, para minhas irmãs do setor Planalto, para a Fabíola do Liberdade, para você, Ciane Reis, para todos aqui da Avenida 18 do setor Cascalheira. Tchau, tchau, Ciane. Aí você manda uma música aí. De Henrique e Juliano, Recaídas.
0: Recaídas. Obrigada, Regiane, aqui pela sua participação. E para o Rony, olha só. Parabéns, Rony, que Deus lhe conceda muita bênção, paz e felicidade, é o que deseja toda a equipe Berocan.
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0: Bora curtir música? Bora curtir aqui o pedido musical? Chegando música pro Benjamin, pro Paulo César, David Guedes e Zara, é isso? Bom dia, bora curtir essa música boa demais. Na sequência tem Maurizan Rocha.

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1: Sempre com você, agora são 11:01.
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3: Trazendo as previsões astrológicas para a semana de você que é do signo de Leão, Virgem, Libra e Escorpião. Bom dia, um ótimo fim de semana para você, leonino, leonina. Olha só, a semana trará expansão com oportunidades surgindo aí de onde menos você espera. Então, novas amizades e otimismo com o futuro, tá? O orçamento ficará aí equilibrado, então firme boas negociações. Família, tudo em harmonia, a família chega só para somar.

0: Falamos aí de Leão, que é de 23 de julho a 22 de agosto, e agora Virginianos, que é de 23 de agosto a 22 de setembro. Olha só, para você que é do signo de Virgem, um longo ciclo será finalizado aí nas próximas semanas. Então aproveite este período para você descansar, organizar a sintonia com uma força interior e restaurar suas energias, tá, Virginiano? Aproveite aí o fim de semana para resolver um assunto delicado com as palavras certas e retomar aí uma amizade, tá? E para você que é do signo de Libra, olha só, ótimo fim de semana. Você que é de 23 de setembro a 22 de outubro, olha só, Libriano. A vida social ficará animada a partir de hoje. Entre em um grupo, fortaleça sua posição na equipe e some aí forças com as pessoas certas, tá? Assuntos financeiros fluirão bem para a semana. Então aproveite para estabilizar, programar, comprar, investir e revisar metas com seus parceiros, tá bom? Escorpião. E para você que é do signo de Escorpião, que é de 23 de outubro a 21 de novembro, olha só. Invista na sua imagem, cuide da sua beleza e fortaleça sua autoestima. O fim de semana destacará sua carisma com poder pessoal. Olha só. Olha, certos documentos... acerte documentos, tá? Para a semana. Monte um roteiro de viagem ou estude outro idioma. Oportunidades virão, tá? Contato com pessoas de fora serão enriquecedoras. Então, para você de Escorpião, é só sucesso.
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0: E tem muita gente por aqui participando do Manhã da Berocan. E eu quero saber de você. O Eu Acho de hoje quer saber. Com esse feriadão aí que o comércio deu para... alguns comércios deu para os seus colaboradores... se você que tá aí, ó, do outro ladinho curtindo essa folga, se você tá curtindo ela em casa, aproveitou para viajar esse fim de semana, tá curtindo uma praia, um solzinho, uma chácara, ou tá só em casa curtindo a família, hein? Diz pra nós. Quem tá aqui conosco é a minha amiga Estelita. Bom dia, querida. Como que você tá?
2: Bom dia, Ciane Reis. Bom dia, bom dia. Como é que está? Tudo bem comigo? Graças a Deus.
0: Tô
2: tá
0: bem,
2: tudo
0: graças
2: bem.
0: A Deus.
2: Eu quero te pedir uma música, Cada Volta é um Recomeço. Eu quero oferecer para Fabíola e para todos que gostaram da música, tá bom? Um bom dia.
0: Bom dia, minha querida. Essa é doída, hein? Essa é doída, é boa demais. Iris, minha amiga Iris, tudo bem? Bom dia.
3: Bom dia, Ciane Reis.
0: Bom dia.
3: Obrigada pelo seu programa.
0: Obrigada, minha linda.
3: Manda um alô assim, lá pro Ceará, pra Maria.
0: É mesmo, menina. Eles falam que sempre tá ligadinho na Beroca FM, não participa sempre, mas sempre tá ouvindo. Então, um ótimo fim de semana pra você, seu Ceará, e Dona Maria Vieira aí no Vila Nova. Um ótimo fim de semana.
3: Isso. Pro Thales, pra Débora, pra Isabela, pro Divino, pro Jay, e pra todos que estão na sintonia, viu? E ofereço a música pro Ceará, pra Maria, e para todos, a passarinho e prisioneiro, viu? E ofereço para eles, tá bom? E para vocês, cheiro.
0: Cheiro, obrigado, minha linda. Passarinho prisioneiro de Chico Rei, Paraná. Quem tá por aqui também é o pai das meninas. Bom dia, Tião, tudo bem?
4: Oi, Ciane, bom dia.
0: Bom dia, nós nunca se viu hoje, hein?
4: Tudo bom?
0: Tô bem demais.
4: Ciane, roda para nós aí a música de Menos é Mais.
0: Ah.
4: Pode ser qualquer uma delas aí.
0: Qualquer uma.
4: Uma dessas aí que nós vamos curtir lá na praia de Conceição do Araguaia.
0: Isso é um
4: bom
0: convite.
4: Bom dia a todos. Alô, meu compadre Cegão. Um abraço pra você, meu irmão. Tudo de bom. Estamos aqui curtindo a Berocan FM aqui na chácara do Gil Wagner.
0: Olha só, um bom dia para todos vocês aí na chácara, menina, olha, promessa é dívida. As crianças estão escutando, olha só, menos é mais, em Conceição, é isso? Quem tá por aqui também, minha amiga Sabina, bom dia.
5: Bom dia, Luciano Reis.
0: Bom dia, minha querida.
5: Aqui é a Sabina do Cedu, né, irmão?
0: Bom dia, como você tá, minha querida? Sim, Sabina.
5: Eu tô bem, graças a Deus.
0: Amém.
5: Como é que tá você?
0: Eu tô bem demais, graças a Deus.
5: Eu quero mandar uma música aí. Eu quero uma música do Amado Batista. Qualquer uma delas.
0: Amado Batista.
5: Pra você e pra todos que estiver ouvindo.
0: Obrigado, minha
5: você,
0: linda.
5: Viu,
0: obrigado, meu amor.
5: Deus que te dá muita saúde.
0: Amém.
5: Muita paz, viu? Seja uma mulher igual você, viu? Bota na sorteia aí, Luciano Rico.
0: Tá aqui já.
5: Bom dia pra você, viu?
0: Obrigada.
5: Bom almoço, viu?
0: Amém.
5: Tudo de bom pra você, viu?
6: Abençoa vocês sempre.
5: Abençoa vocês sempre, viu?
0: Amém, Sabina, amém. Que Deus nos abençoe sempre. Bens do Liberdade. Eita, tava com saudade de você, hein? Apareceu. Bom dia, tudo bem com você?
7: Oi, Ciane, bom dia.
0: Dia bom.
7: Mulher, essa folga no final do mês. Folga é sempre bom, né?
0: Sim, é sim.
7: Trabalhador merece, trabalhei tanto. Mas é meio complicado, folga no final do mês. Começo do mês você recebe, menino. É tanta despesa, é um aluguel para quem mora de aluguel. Tem a despesa, tem uma energia e a gente sabe que tá tudo hoje muito caro. E chega no final do mês, o trabalhador já tá pedindo arrego. Mas, quando é só o casal, talvez ainda dá, né? Aperta daqui, dá uma segurada ali, talvez ainda dá. Mas quando já tem filhos, que depende do casal, é mais complicado, né? Mas, né, quem sabe, dando um jeitinho, tem aqueles que não tá nem aí, né? Vai corajoso, digamos assim. Eu não teria essa coragem, eu sou meia frouxa pra essas coisas, assim. Sou meia... Chega no final do mês, já tá tudo tão apertado. Isso aí, bom dia.
0: Bom dia, um ótimo fim de semana pra você também. Ei, rapaz, lembrei do tempo das prainhas aqui no Rio Maria, hein? Ei, salvava muito o fim de semana da gente, né, Benis? Pois é, obrigado vocês que estão participando conosco, ó. Beijão estralado de Ciane Reis. Então bora curtir moda boa. Tá chegando duas modas rasgadas demais. Zezé de Camargo e Luciano, Cada Volta é um Recomeço. E Chico Rei Paraná, Canarinho Prisioneiro.

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1: 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Agora são 11:22.
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0: Chegando previsões astrológicas para você de Capricórnio, Aquário, Peixes e Sagitário. Um ótimo fim de semana para você, sagitariano. Você que é do dia 22 de novembro a 21 de dezembro. Olha só, recolha as velas dos últimos dias, tá? Para preparar a próxima rota de navegação. Isso é sobre navios, veleiros. Olha só, a partir de hoje o sol abrirá horizontes com imagens, estudos e planos de longo alcance para sua especialidade, tá? Talvez você tenha aí uma profissão específica, então isso será bom para essa semana. Uma oportunidade de fora ganhará forma nas próximas semanas aí, talvez no mês de agosto. Então encerre um assunto antigo com gratidão, perdoe o que precisa ser perdoado e seja leve, tá bem, sagitariano, sagitariana? Capricórnio. E pra você que é do signo de Capricórnio, hein? Você que é do dia 22 de dezembro a 20 de janeiro, olha só, um bom dia pra você, um ótimo fim de semana. Olha, vá fundo nas relações e encontre respostas existenciais, tá? Porque a partir de hoje o sol iluminará rumos da sua vida íntima, fortalecerá vínculos de confiança e ajudará a transformar os antigos padrões. E será ótimo momento do ano para concretizar as mudanças desejadas. Então faça uma reparação aí do seu passado e assuma aí os seus poderes, tá bom? Seu poder de convicção, seu poder de persuasão e faça boas escolhas para as próximas semanas, tá? Tem viagem à vista, tá bem? Um ótimo dia para você, capricorniano, capricorniana. Um ótimo fim de semana para você, aquariano, para você que é do signo de aquário, 21 de janeiro a 19 de fevereiro. Olha só, aquarianos, a comunicação no trabalho ficará mais fáceis a partir de hoje, tá? Aproveite para visualizar onde quer chegar, se alinhar com a equipe e fazer boas escolhas. Você poderá elevar padrões e revelar o seu poder. Olha só, o fim de semana trará oportunidades, sucesso e visibilidade. E para a semana, tá tudo abertíssimo para o amor. Olha só, aquariana, aquariana. Peixes. E para vocês que são do signo de peixes, 20 de fevereiro a 20 de março, olha só, piscinianos, energia para colocar a vida em ordem chegará a partir de hoje. Aproveite para reformular a rotina, melhorar hábitos, cuidar da saúde, do corpo e do seu equilíbrio. Uma mudança na semana trará disposição extra para o dia a dia, tá? Acordo de documentos e resposta de longe manterão aí o astral em alta. Olha, viagem a dois será tudo de bom para esse fim de semana. Essas foram as previsões astrológicas.
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0: Bom dia! Bom dia para vocês que nos acompanham aí nos quatro cantos do mundo, não é isso mesmo? A Gleice lá de Itibira do Maranhão tá dizendo que tá curtindo a Berocan FM lá na prainha. Eita, saudade desse lugar, viu? Quem tá aqui conosco é Alex, isso? Tá pedindo aqui, tá ligadinho na Berocan, obrigada. E quer ouvir a música com Guilherme Santiago, Jogado na Rua. Quem também tá por aqui é a nossa amiga Maria Augusta, tá pedindo aqui uma música com Amado Batista, isso? E oferece pra todos, obrigado pela participação de vocês. E a Divina lá do setor Planalto também tá por aqui. Bom dia, minha querida, como que você tá?
2: Bom dia, minha gata. Tudo bom com você?
0: Tô bem demais, minha graças a Deus. Bom,
2: graças a Deus. Cine Reis, roda a música pra mim, é Instinto Animal.
0: Instinto Animal.
2: Pra você.
0: Obrigada.
2: Pra Leida, Cista, pra Leitinha, pra Dona Maria, pra Estelita, que eu sabia quem é Estelita. Aí depois que foi a Estec, ela foi revendedora de roupa há muito tempo, eu fui freguesa dela. Feliz pra ela também, pra todos que estiver ouvindo o seu programa nesse momento. Um abraço, tudo de bom pra vocês, Cine Reis. Com Deus. Tudo de bom, final de semana.
0: Ótimo final de semana pra você também, Divina. A Regiane tá curtindo em casa, né, Regiane? O melhor lugar, gente, o melhor lugar é a casa da gente, o lar. Eu chamo a minha casa de lar. Quando eu chego em casa, é uma paz tão grande. Mas curtir também é bom, né? Eita, nós, vai saber o que que a gente quer da vida, hein? Agora são 11h32 da manhã e chegando pra nós, eles, Guilherme Santiago, Jogado na Rua, essa é moda, é boa demais. E na sequência vem Zé Henrique, Gabriel, Instinto Animal.

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1: Hora certa, agora são 11:40.

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0: Eu de novo, Ciane Reis. Quero passar uma lupa divina, né? Pois é, divina. Você me comprou muito, né? Eu acredito que você ainda tem ainda aquelas blusinhas muito bonitinhas que você comprava na minha mão, lingerie. Eu sei que você ainda tem um pouco ainda, não tem? Pois é, minha amiga. Mas nós estamos juntos, misturados. Estamos por cá. Tá, minha amiga? Fique com Deus. Que Deus continue abençoando hoje e sempre.
1: Essa é a Estelita. O mundo é pequeno, né, Estelita? Quem tá aqui também é a Tatá. Olha só, ela manda um bom dia. Bom dia pra você também. Ela pede a música Senha Muniz e oferece para a sua irmã, Dourinha, né? Pra amiga Concita, para a Raimunda e oferece também pra mim. Muito obrigada, tá? Essa nós vamos curtir real. Tatá Bezerra, lá de Colmeia, no Tocantins. E obrigada aí pela sua participação aqui no Manhã da Berocã. E para você que esteve comigo até agora, um ótimo dia. Para você que nos acompanha sempre aí no site da Berocan FM, no Rádio Nets, no Instagram da Berocan, tá sempre lá nos mandando mensagem, curtindo nossas postagens aqui da Berocan. Muito obrigado. Oh, e aproveita também para vocês também seguir os locutores da Berocan FM, menino. Então bora curtir Senha Muniz. É, pedido da nossa amiga Tatá de Colmeia. Já já eu volto com o ganhador do prêmio de hoje.

E quem tá levando pra casa o Vale Compra lá do Supercentro, centro da economia, é o nosso amigo Paulo César. Paulo César vem fazer a retirada do seu prêmio segunda-feira, a partir de segunda-feira, em horário comercial.

Ai, gente, por aqui o tempo voa demais, passa muito rápido, é tudo muito rápido quando eu tô aqui com vocês e fica aquela saudade durante a semana, mas tudo bem. Se Deus quiser e assim permitir, sábado que vem estarei novamente aqui com vocês. É, e daqui a pouquinho tem Conexão Gospel com Kelly Moraes, que já está por aqui. E eu agradeço você que nos fez companhia, né? Até agora, muito obrigada pela sua presença, pela sua audiência, pela sua alegria, tá? Que seja sempre assim, tudo na santa paz de Deus, com muita alegria. E obrigada a você, que eu não consegui responder, mas que teve a paciência aí, tá? De aguardar, nem sempre a gente consegue atender a todos. Olha, beijão estralado de Ciane Reis e ó, aproveite o seu fim de semana com amigos, com a família ou sozinho. Solitude também é bom, né? Em casa ou na praia, na roça, na fazenda, seja lá onde você for ou na estrada, né? Seja sempre uma curtição com sabedoria, tá? Com muita paz, com a presença de Cristo na sua vida. E lembre-se, não reclame da vida. Tudo tem seu tempo, tudo tem sua hora, tudo tem seu lugar. Deus permite tudo na hora certa, no momento certo, tá? Então aproveite, porque viver é bom demais. Fui!

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1: Berocão sempre com você, agora 11:58. Boa tarde.

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7: 12:01.
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Olá, muito boa tarde, seja bem-vindo você, querido amado ouvinte que já está sintonizado aqui na sua Rádio Barocão. Começa agora o programa Conexão Gospel comigo, Kelly Moraes, sua amiga abençoada de todos os sábados aqui na Barocão FM. E sabadão, hein? Mais um sábado, mais um dia que o Senhor nos concede, o dom da vida. Gratidão a Deus, porque mais um dia, mais uma vez, a misericórdia dele se renova sobre a minha, sobre a sua, sobre a nossa vida. E hoje, dia 25 de julho, aqui no Conexão Gospel, até 1 hora da tarde. Eu e você juntinhos aqui na Rádio Barocão FM. Seja muito bem-vindo, você que ligou aí o seu radinho na 104,9. Você que abriu o seu aplicativo, site, foi lá e escolheu a cidade aqui de Rio Maria. Seja muito bem-vindo ao nosso programa. Para começar o Conexão Gospel de hoje, eu quero compartilhar com você uma mensagem vinda da parte de Deus diretamente para o seu coração. Há pessoas que acordaram hoje carregando um sorriso no rosto, mas uma tempestade na alma. E talvez ninguém perceba a dor delas, mas Deus percebe. Ele vê as lágrimas que ninguém viu, ouve as orações que nunca foram ditas em voz alta e conhece o peso que o coração já não consegue suportar. Se hoje você está pensando em desistir, lembre-se, Deus nunca desperdiça uma lágrima derramada na presença dele. O mesmo Deus que abriu o mar vermelho, fechou a boca dos leões e ressuscitou Jesus, continua sendo Deus do impossível. Talvez a resposta não tenha chegado no seu tempo, mas ela nunca deixou de estar nas mãos de Deus. Continue firme, continue orando, continue confiando, porque quem promete é fiel para cumprir. Não permita que um momento difícil faça você esquecer quem é o Deus que você serve. A luta tem prazo para acabar, mas a fidelidade de Deus dura para sempre. Que hoje você receba força para continuar, paz para descansar e fé para acreditar que o melhor de Deus ainda está por vir. O choro pode durar uma noite, mas a alegria vem pela manhã. Deus continua escrevendo sua história e o último capítulo será de vitória, em nome de Jesus. Que essa mensagem tenha falado diretamente ao seu coração. E nosso WhatsApp já está liberado, já tem participações por aqui. Nosso WhatsApp já está liberado, 991055722. 991055722. Fala comigo, como que tá sendo o seu final de semana? Tá organizando para descer para o Araguaia, para a Escalada do Norte, Conceição do Araguaia, São Félix do Xingu? Como é que tá por aí? Ou vai ficar por aqui mesmo, na cidade, curtindo a família? Já fez o almoço, ainda tá no trabalho? Como que tá sendo o seu sábado? Como que tá sendo o seu final de semana? Estamos aí nos últimos dias, chegando no final de julho, né? Nosso longo julho. Mas que foi um mês abençoado, um mês de descanso para muitos, refrigério, né? Mês que de revigorar as forças, as energias para voltar em agosto com todos que estavam de férias e tudo mais, né? Mas fala para mim como que tá sendo o seu final de semana, já almoçou? Que vai ser o almoço aí hoje? É o frango e caipira? É aquela lasanha, aquele churrasco? Eu tô ansiosa para falar com você, eu tô ansiosa para ouvir a sua voz, até porque você sabe, né? Eu sei que você sabe que você é o ouvinte mais querido e amado de todo esse mundo. Então fala comigo, porque você é a alegria dos meus finais de semana. Eu passo a semana contando os dias para chegar logo sábado para ouvir você, para ouvir essa tua voz linda. Então fala comigo, 991055722. 991055722. Canta agora Fraternidade São João 99 Ovelhas. Que Deus abençoe poderosamente a sua vida.

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1: Tô por aqui, hein? Já tem uns participações por aqui. Minha amiga Deuzeni já está por aqui com a gente. Bom dia, Deuzeni, tudo bem?
2: Boa tarde, Kelly Moraes. Kelly, eu tava querendo ouvir um hino, Viúva Sem Nada.
1: Tá certo.
2: Ofereço pra você, pra Sueli, pra Iris, pra mim e pra todos que tiverem sintonizado na Rádio Berocan neste momento. Boa tarde, Kelly Moraes.
1: Boa tarde, meu amor. Já eu toco Viúva Sem Nada do Daniel e Samuel pra você, tá bom? Um beijo, que Deus abençoe poderosamente sua vida. Minha amiga Rosa também já está por aqui com a gente. Bom dia, Rosa, tudo bem?
3: Boa tarde, Kelly Moraes. Senhor, que Deus abençoa.
1: Amém.
3: Que saúde pra você e toda a sua família, né?
1: Amém.
3: Que Deus abençoe você sempre. Em nome de Jesus. Aquela palavra de Deus que você fala no começo é tão bom também. A pessoa se enche de... preenche o coração, né? Da alegria de Deus na vida da gente, né?
1: Sim.
3: Tudo de bom pra você e ofereço.
1: Amém.
3: Peço um hino, que você rode um hino bom pra nós aí.
1: Amém, minha amiga. Vou tocar Daniel e Samuel Escombros, que eu sei que você gosta. Pode ser? Combinado? Um beijo, que Deus abençoe poderosamente sua vida. Fico muito feliz de saber que a palavra é... que é vinda diretamente. Eu não tenho dúvida que toca o coração de cada um dos nossos ouvintes. Entra nos lares, nas casas, abençoando vidas, edificando corações. Muito obrigada, que Deus abençoe poderosamente sua vida. Meu amigo Zé Carlos também mandou aqui. Boa tarde, Antônia Gomes. Toca Antônia Gomes, já passou. Tá certo, meu amigo. Já eu toco esse hino da Antônia Gomes pra você, tá bom? Um abraço, que Deus abençoe poderosamente sua vida. No próximo bloco eu já venho com mais participações. E canta agora Daniel e Samuel, Viúva Sem Nada.

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1: Beracão sempre com você, agora 12h33, boa tarde.
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1: Tô por aqui, hein? Temos mais participações por aqui, minha amiga Estelita já está por aqui. Boa tarde, Estelita, tudo bem?
2: Boa tarde, Kelly Moraes, tudo bem? Graças a Deus, comigo estou bem, graças a Deus. Kelly, Deus continua abençoando pela oração, tá bom?
1: Amém, minha amiga.
2: Coloca meu nome, minha família, né? Eu sei que tu não conhece minha família, eu também não te conheço, mas Deus conhece nós todos, né?
1: Sim.
2: E eu quero pedir aquele hino, Jesus está neste lugar, roda ele aí pra nós, né? Eu ofereço pra todos que gostaram do hino, tá bom?
1: Tá certo, minha amiga, eu vou procurar, se eu não achar esse hino no nosso playlist, eu toco outro pra você, pode ser? Ou então me falar o nome certinho do cantor, que eu não estou me recordando direitinho. Mas pode deixar que eu vou estar orando sim por você, pela sua família, já oro por todos os nossos ouvintes. Que Deus abençoe poderosamente sua vida. Irmã Rosana também está por aqui. Bom dia, irmã Rosana, tudo bem?
3: Olá, boa tarde, compadre do Senhor, Kelly
1: Paz Moraes, do Senhor.
3: Nossa querida Kelly, tudo bem? Gostaria de pedir um hino pra você com Filho da Fé, Samuel Batista. Se você encontrar esse hino, ficarei muito grato. E um final de semana abençoado para você. Já fazia uns dias que a gente não participava, né?
1: Sim.
3: Estava aqui por esses dias, estava viajando, graças a Deus.
1: Eu já estava com saudade.
3: Estou aqui em minha casa só ouvindo esse seu programa lindo, carinhoso, maravilhoso.
1: Que
3: cada
1: bem.
3: Dia mais seja assim.
1: Amém.
3: E uma boa tarde para você, na paz do Senhor.
1: Amém, já eu toco esse hino pra senhora, tá bom? Um beijo, que Deus abençoe. Eu já tava com saudade da senhora, da sua participação aqui, viu? Deus abençoe, poderosamente sua vida. Irmã, minha amiga Deusina já mandou aqui, bom dia, Kelly Moraes, gostaria que você tocasse a canção de Caspian Ferraz, ele é real demais. Ofereço pra você, Kelly, e pra todos que estiver na escuta do Conexão Gospel. Tá certo, minha amiga. Já eu toco pra você, tá bom? Um beijo, que Deus abençoe sua vida. Dona Iris tá por aqui. Bom dia, Dona Iris, tudo bem?
4: Boa tarde, minha florzinha. Manda alô aí pro Carlos, pra Débora, pra Isabela, pro Trástico, pro Jay, pra você, pra Kelly, pra Ciane. E eu ofereço essa música com o Felipe Rodrigues. Tudo é perda, viu? Ofereço principalmente pra você. Tchau, cheiro.
1: Tá certo, meu amor. Um beijo, um cheiro. Deus abençoe poderosamente sua vida. Obrigada por toda a participação de sempre aqui no Conexão Gospel. Um beijo. E canta agora. Antônia Gomes, já passou. Que Deus abençoe poderosamente sua vida.

chegamos ao fim de mais um Conexão Gospel, mas não fica triste não. Sábado que vem tem mais, já prepara o seu hino, já prepara o seu alô, tá bom? Que essa semana que irá começar, que irá iniciar, seja uma semana de bênção, uma semana de vitória, uma semana próspera, uma semana que te leve, me leve, nos leve para mais próximo do propósito do Senhor sobre a nossa vida, para que venhamos viver a boa, perfeita e agradável vontade dele sobre nossas vidas. Deus abençoe poderosamente sua vida. Lembre-se, seja forte, seja corajoso, vamos avante, vamos continuar, não olhe para trás. Como diz o apóstolo Paulo, deixando-me para trás as coisas que passaram, eu prossigo para o alvo é Cristo, o alvo é o Senhor Jesus Cristo. Então seja forte, seja corajoso, eu desejo uma semana de bênção, uma semana de vitória, uma semana próspera, uma semana abençoada sobre a sua vida. Que Deus abençoe poderosamente, um beijo no coração, fica com ele, fica com Deus, que eu vou ficando com ele também por aqui. Um beijo no coração.

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1: 1 hora.
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1: 1:21.
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1: 1:42.

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9: 2:04.
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0: 2013.
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1: 12:20.
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1: 2h40.
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1: 3 e 1. 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
1: 3:21.

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5: 3:44.

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1: 4 e 2.
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1: 4:32. 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
2: Boa tarde, queridos filhos e filhas. Maria vem nos ajudar a caminhar por teus caminhos. Também hoje, dia de São Cristóvão, padroeiro dos motoristas, dos viandantes e dos que estão na direção. Vamos pedir a proteção, caminhoneiros, taxistas, motoristas de ônibus. Rezemos em nome do Pai, do Filho e do Espírito Santo. Amém. Senhor Jesus, eu acredito em tuas palavras. Sei que ela é a verdade, que me apoio a cada dia e neste entardecer. Acredito, Senhor, no que disseste. Não se perturbe o vosso coração. Crede em Deus, crede também em mim. Creio, Senhor. Mas as preocupações são muitas. Nesta tarde, trago na tua presença teu povo que luta com tanta dificuldade. Preocupações que inquietam e às vezes tiram o sentido de viver. Trago os idosos, por vezes desrespeitados e sem dignidade, para viverem os seus últimos dias. Senhor, trago a realidade da violência dentro dos lares e nas ruas. E peço, Senhor, fé, serenidade e discernimento para enfrentar todos estes problemas. Creio, Senhor, creio no teu amor. Creio na tua bondade e creio que estás ao meu lado a cada dia. Peço, dai-me o alimento necessário para a jornada, dai-me remédio para minha vida e minha alma. Invoco tua presença, ficai comigo, amparai-me, protegei-me e guardai-me. É imenso, Senhor, o meu anseio em querer te servir e meu desejo de acertar. Senhor, nesta tarde, peço a graça de chegar à verdadeira conversão, a ter a minha fé amadurecida e ver crescida o meu comprometimento como cristão. Senhor, nesta tarde, por intercessão de São Cristóvão, rezo por todos aqueles que no trabalho e no lazer estão na direção dos carros, invocando: ó glorioso São Cristóvão, que tiveste a graça de levar nos ombros o menino Jesus, pedimos por aqueles que estão na direção de carros, caminhoneiros, taxistas, que possam estar seguros no volante, para que estejam livres de acidente, de assalto, e possam retornar para seus lares em paz. São Cristóvão, protegei-os. São Cristóvão, guardai os viajantes e motoristas. Ave Maria, cheia de graça, o Senhor é convosco. Bendita sois vós entre as mulheres, e bendito é o fruto do vosso ventre, Jesus. Santa Maria, Mãe de Deus, rogai por nós, pecadores, agora e na hora de nossa morte. Amém. O Senhor esteja convosco, Ele está no meio de nós. Que a bênção de Deus, no entardecer deste dia, recaia sobre você e aqueles que você traz no coração. Abençoai, Senhor, a água, a roupa dos enfermos, as fotos de família. Abençoai as casas, que seja lugar de descanso e paz. Em nome do Pai, do Filho e do Espírito Santo.

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1: 5 e 6.
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8: 6:05.
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1: 6:31.
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1: 7:02.
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1: 7:20. 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
1: 7:42.

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9: 8:03.
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1: 8:32.
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